música boa, somente o primeiro bloco do Amnésia pra gente matar a saudade. Tem muito mais pra você curtir. Lembrando que às 10 da noite tem o Night Club. 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

0: Vamos
1: lá. Enquete entre você quer ser rica ou quer ser bonita?
0: Ah.
1: Bonita eu já sou, linda. Então só falta ficar rica.
0: Boa.
1: Aí ficando rica, perfeito. Aqui é clube, tá na clube.

0: Finalizando aqui o Amnésia de hoje, matando a saudade, mas dá continuidade que daqui a pouquinho tem mais blocos remixados incríveis no Night Club, porque agora tem aquele presente pro seu paizão.
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2: E 10 horas.
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porque agora é a hora, viu, minha gente? Tá valendo 2 ingressos pro evento do ano, 15 anos de Zé Neto e Cristiano, maior show da história, viu? 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Quer ganhar esses 2 ingressos pra participar dessa festa? Então responda pra gente, você gostaria de ser hoje rico ou bonito? Capricha na resposta, responda aí por quê no 0800-342-1055, porque o Night Club tá no ar com muita energia positiva.

0: Instagram também. E agora vamos falar com a Fernanda Leite. Conta pra gente como é que tá Santa Catarina aí, Fê. Conta.
1: Aqui tá um friozinho, viu?
0: Tá.
1: Sobre a enquete, eu gostaria de ser rica.
0: Rica?
1: Por quê, né? A riqueza dá pra comprar muitas coisas.
0: Não
1: e...
0: dá.
1: E ficar bonito.

0: gente. Ser bonito ou ser rico? Conta pra gente aí, Mauriene, direto do PSU.
1: Com certeza eu gostaria de ser rica.
0: Rica?
1: Porque com dinheiro no bolso, tudo fica mais bonito.
0: É.
1: Entendeu?
0: Sei.
1: Vem pra clube, porque você tá na clube, tá bom demais. Beijo, beijo.
0: Deixa eu contar um segredo. Tem gente que nem o dinheiro, filha. Nem o dinheiro. Chegando mais um bloco aqui do Night Club, já já tem presentão e você continue respondendo pra gente no 0800 3...

0: quer saber agora do Nunes, da Península Norte. Ô Nunes, e aí?
1: Tá de férias,
0: né? Tava de férias.
1: Que bom que tá de volta.
0: Oh, obrigado.
1: Rapaz, eu quero é ser rico, eu sou bonito. E se eu fosse feio, eu me consertaria com dinheiro.
0: Pronto, arrasou.
1: Nunes, direto do Corpo da Palha, cuidando das minhas peças, cuidando de jantar, tá com você, tá na clube, tá bom demais, bebê.
0: Ô Nunes, um beijo pra você, obrigada pelo carinho, que energia boa. Chegando mais um, hein? Mais um bloco.

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0: perguntinha, eu queria ser rico. Porque bonito eu já sou, né? Então.
1: Já é.
0: E é só juntar o bom com o melhor.
1: O útil é agradável.
0: Valeu, um grande promoção de. Porque sabe, clube tá bom demais. Aí detalhe. Mentiroso que só.

0: queria ser rico, né? Porque bonito eu já sou, claro.
1: Olha!
0: Segura minha mãe, bonito já sou.
1: Mamãe.
0: Então é isso, tá na clube, tá bom demais. E quero ganhar aí, hein? Esses ingressos aí pro Zé Neto Cristiano.
1: Um beijo.

0: mas hoje a conversa, a prosa aqui tá muito séria, porque a gente quer saber se você prefere ficar bonito ou rico. E aí, justifica a sua resposta. Conta pra gente aí, Sebastião Pereira.
1: Eu queria ser rico, porque o pobre rico, ele acaba ficando bonito.

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1: Vamos nessa, mais um domingão pra gente vencer, hein? Que bom que você tá com a Clube. E vamos juntos compartilhar boas energias com você do Brasil inteirinho, acompanhando a Clube pelo rádio ou pela internet, no seu carro, no trabalho. Obrigado pela conexão e pela companhia, tá? Muito prazer, eu sou o Ed, vamos juntos aqui até as 4 da manhã com aquelas músicas que tocam o coração e com o seu recado pra lá de especial. Porque nessa hora tem vale combustível de R$300 pra você encher o tanque aí. É bom, hein? É uma baita força e no orçamento pra você que trabalha como motorista, isso vai ajudar bastante. Combinado? 0800-342-1055. Jason Mraz, 93 Million Miles pra você acompanhar.

0: lados, porque é uma música mais linda do que a outra.
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0: E um recado mais apaixonado que o outro, ó. A Gabriela de Sobradinho pro Matheus, que é namorado. Tem gente que passa pela vida. Você fez diferente. Ficou. Ficou nos meus dias, nos meus planos e nos meus sorrisos também. O teu carinho me lembra que o amor não precisa ser perfeito. Só precisa ser verdadeiro. Te amo e dedico todas as músicas do Por Amor.

0: música boa. House Martins, Melô do Papel, o clássico dos anos 80, você acompanha aqui com muito carinho, com muita dedicação da nossa equipe, pra sempre te emocionar.
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0: E você, ouvinte Clube, não fica pra trás não, hein? Porque é cada recado apaixonado aqui que emociona todos nós também. Vinícius de Itaguatinga pra Isabela, que é a namorada. Eu nunca acreditei muito em destino, sabe? Mas aí, você apareceu. E desde então, até os dias comuns ganharam um motivo especial. O melhor lugar do mundo continua sendo ao teu lado, viu? Dedico com muito carinho a próxima música pra você, meu amor. Tá na Clube? Tá bom demais. 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

Rádio Oficial da Música Boa, Mariah Carey, Take a Look at Me Now, pra você acompanhando aqui o Por Amor. Linda música essa, hein? Ó, lembrando pra você que tá ouvindo a Clube nesse momento, manda sua mensagem, vamos trocar energia, vamos trocar ideia, porque ó, já tem vale combustível no valor de R$300, trezentão pra você. 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Mês de agosto é cumprido, hein? Daquele jeito. Vamos juntos, tocando o seu coração com as músicas que marcaram época, porque você é a pessoa mais importante aqui na Clube. Toto, I'll Be Over You na Clube.

0: demais. W, Look at My Girl, pra você acompanhando aqui o Por Amor, fechando essa hora.
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0: Com Vale Combustível Poderoso, trezentão pra você encher o tanque. Adriana Maria da Silva Brito, da Fercal, final do telefone 9529. Parabéns pra você, tem esse Vale Combustível aqui da sua Clube.
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Tá na clube, tá bom demais. E aí, como é que tá o seu domingo? Vamos juntos, tocando o que você gosta para deixar a sua madrugada ainda melhor, ainda mais confortável, ainda mais de bem com a vida. Que bom que você tá aqui na clube, tá? Em todo o Brasil, pela internet, mundo afora, porque não existem mais fronteiras. A internet veio para quebrar isso e nos permite ficar lado a lado, onde você estiver, em todo o Brasil e no mundo também, tá bom? 0800-342-1055. Falando em conexão, conectividade, já tem uma caixa de som Connect Party da Mundial de presente. Você vai adorar, porque é um baita presente para você, o melhor ouvinte do mundo. Combinado? Vamos juntos? 0800-342-1055, porque esse clássico do rock internacional de Guns N' Roses, November Rain, a gente confere agora, aqui na Clube.

0: tá na Clube Tá Bom Demais. E a Rita Lee, nossa querida Rita Lee, matando saudades com o melhor da música nacional. Desculpe o Auê, pra você acompanhando por amor.
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0: Alô, Fernanda, tá no Gama com a gente. Quem ama mora no Gama e ouve a Clube, né? Pro Diego, que é o namorado. Obrigada por me fazer sentir em casa, viu? Mesmo quando a gente tá longe de tudo. Você me ensinou que amor é presença, é respeito. E é escolher a mesma pessoa todos os dias, o tempo todo. Obrigada por me escolher.

0: você acompanhando a Clube.
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0: Com os recados mais apaixonados do Brasil. Prova disso é o Leonardo, que tá com a gente em Lusiânia. Pra Juliana, que é a namorada, de coração aberto, falando assim, ó. Você tem o dom de transformar momentos simples nas melhores lembranças da minha vida. E é por isso que eu não peço muita coisa não, tá? Só que a gente continua escrevendo essa história juntos, todos os dias, o tempo todo. Porque é de coração, é com corpo e alma que eu me dedico a você, meu amor. Beijos. Na Clube, Nico Rezende.

0: Clube, Aha, Cry in the Rain, marcou os anos 80 e até hoje marca a sua vida, a sua história, porque são músicas eternizadas aqui, ó, na nossa mente, no nosso coração.
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0: Olha, abraçando aqui o Gabriel da Ceilândia pro Roberto, que é o pai, tá dizendo assim, ó, nesse dia especial, nesse domingão, dia dos pais, que maravilha. Pai, mesmo quando a vida fica difícil, seu abraço sempre me faz sentir tudo que vai dar certo. Obrigado por cada conselho, cada ensinamento e por estar ao meu lado em todos os dias, em todos os momentos. Você é o melhor pai do mundo inteirinho. Feliz Dia dos Pais. Que coisa boa estar junto com você. Alô, papai Roberto. Alô, Gabriel. Um abraço para vocês, família. Na Clube, é Ed Sheeran.

0: fechando essa hora?
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0: Com uma caixa de som maravilhosa, Connect Party. A festa começa agora, porque essa caixa aqui é maravilhosa, viu? Pra Jaqueline de Freitas Silva, do Parkway, final do telefone 9230, para.

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0: Vamos que vamos nesse domingão, Dia dos Pais, que maravilha! A gente tá do seu lado pra você, papai. Receba todo o carinho aqui de toda a equipe da sua clube, afinal de contas, domingão tá só começando. Que bom que você tá com a gente, viu? Esse dia é todo de vocês. Alô, papais! Falando nisso, em comemoração ao mês dos pais, tem camisa oficial do seu time do coração. Papai que gosta do futebol, gosta de torcer, né? Você pode presentear, tá bom? 0800-342-1055. É a sua clube, a sua rádio do coração trazendo esse grande sucesso também que eu tenho certeza que o papai gosta. Com Inexcess, Beautiful Girl, na sua clube.

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1: Tá na clube, tá bom demais. Lady Gaga, Always Remember Us This Way, pra você acompanhando aqui a Madrugada Viva.
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1: Com aquele abraço pra você, o melhor ouvinte do mundo, ligado e sintonizado em Planaltina, Renato, Vinícius e a Helena. Alô, Riacho Fundo. Bom dia, Eduardo, Camila e Otávio. Que coisa boa, viu? Tá te fazendo companhia com as melhores músicas de todos os tempos. Kelly Clarkson na clube.

0: YouTube, a rádio oficial da música boa, Rihanna Diamond.
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0: Como é que você tá? Tudo bem? Bom domingo, alô papais, fica aqui o nosso carinho, o nosso abraço, o nosso desejo de muitas felicidades. O dia é todo seu hoje, viu? A gente dedica todas as músicas, todos os sentimentos e tudo de melhor pra você, o melhor pai do mundo. Samambaia com a gente, Fernanda, Paulo e Isadora, alô Vera, tudo bem? Rogério, Tatiane e também o Enzo. Obrigado pela participação e pelo carinho. A gente segue tocando música aqui na Clube com Hathaway, I Miss You. Essa também é um clássico dos anos 90, essa década maravilhosa. E a gente traz de volta as suas recordações e as suas lembranças. Aqui é Clube.
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0: música boa, The Cars, Drive, pra você acompanhando.
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0: Ó, e digo mais pra você que tá acompanhando a Clube, hein? A próxima música vai te emocionar, um clássico nacional, tema de novela, e eu tenho certeza que marcou muito a sua vida, a sua história, a sua adolescência, a sua infância. Continue com a gente aqui, combinado? Alô, Braslândia, Adriana, Leonardo e Júlia, no Guará. Alô, Marcão, dia dos pais hoje, né? Abração pra você, a Renatinha, que é a filhinha, a pequena Gabriela também. Um abraço pra você que tá acompanhando a Clube. Alô, Guará, bom demais, hein? Esse é o Domingão, trazendo muita música boa e as recordações das novelas. Lembra dessa? Tribalistas, Velha Infância na Clube. Você...

0: Blue, a rádio oficial da música boa. Delta Goodren, Born to Try. Fechando essa hora.
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0: Com a camisa oficial do seu time do coração. Time do coração do papai, qual é? Parabéns, Anderson da Silva Lopes da Arniqueira. Final do telefone 9210. Parabéns.
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0: Uau, vamos lá pra mais uma hora de música boa, de bons sentimentos, de troca de energia também, troca de ideia, pra você que tá acompanhando a clube nesse momento aqui no 0800-342-1055, tá papeando. Bom demais trocar essa ideia com você, viu? Vamos juntos, aqui é clube. Já já tem um ventilador da Mondial, combinado? Maravilha, agora tem Bryan Adams. Have you ever really loved a woman na clube?

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0: Atlantic Star, Always, pra você aqui na Madrugada Viva.
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0: Muito viva, porque tem uma turma sensacional aqui com a gente, ó. Na Santa Maria, o Cristiano, a Luciana e o Hugo. Alô, Varginha, sul de Minas, também na sintonia. O Alexandre, a Carolina e a Bruna, brigadão, viu? Alô, Taguatinga, Gisele, Felipe e Manuela, sempre na sintonia, ouvindo muita música, coração batendo forte, pra acompanhar junto com a gente. O Lulu Santos, Apenas Mais Uma de Amor. Essa eu tenho certeza que você vai cantar junto com a gente. Aqui é Clube.

0: rádio oficial da música boa, e o ex-Beatle Paul McCartney, No More Lonely Nights, pra você aqui na Madrugada Viva.
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0: Muito viva, porque aquele abraço pra turma que tá interagindo com a gente, você o melhor ouvinte do mundo. Alô Gisele, Felipe e Manuela, Taguatinga com a gente, brigadão, Arniqueira, o Rafael, a Mônica e o Iago, no Valparaíso, Patrícia, Diego e Brenda. Que bom, viu? Pra você, papai, acompanhando a clube nesse momento, fica aqui o nosso carinho, nosso abraço e a dedicação das melhores músicas pra você, trazendo agora Coldplay, Terry.

pela sintonia. Vamos curtir mais música boa? Do jeito que a gente gosta? Coração Bate Forte, trazendo os grandes temas de novelas de todos os tempos. Tiziano Ferro e a música Embranato na Clube.

0: essa marcou a virada do milênio. Lara Fabian, Love by Grace, o tema da novela Laços de Família. Lembrou? Linda essa, né? Marcante, emocionante. Com muitos presentes aqui na Clube.
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0: Saindo agora um ventilador da Mondial de presente pra Vânia Santos de Souza de São Sebastião, final do telefone 4490. Parabéns, aproveita muito nos dias quentes, vai ser seu melhor amigo, viu? Esse é o Domingão da sua Clube, Dia dos Pais. Alô, papai de todo o Brasil, um grande abraço pra você. Aproveita muito seu dia com as pessoas que você gosta e vamos juntos. Já já tem muito mais músicas e presentes aqui na Clube. Porque tá na Clube, tá bom demais. Valeu!

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0: Muito bom dia, uma ótima manhã de domingo, já desde já feliz dia dos papais, que bacana, prazer Marquinhos, vamos juntos até logo mais às 8 horas da manhã nesse clima gostoso, que é a Clube por toda parte, por todo lugar. Tá ouvindo a Clube pelas afiliadas? Grande abraço. Pelo aplicativo da Clube, também é bom, Alexa, Sky, pelo site clube.fm, que bom. Olha, a partir de agora tem um super presentaço pra você da hora, que são duas vagas para o encontro marcado Clube com Zeneto e Cristiano, um show exclusivo, inesquecível e preparado especialmente para os ouvintes da Clube de todo o Brasil. Então não deixe de participar, tá certo? Canal aberto 0800-342-1055, inclusive pro nosso bate-papo, nossa perguntinha de agora, que é o seguinte, olha só. Se você pudesse presentear o seu pai, afinal de contas hoje é o dia dele, com um super presente, que presente seria esse? Que super presente, qual presente iria realmente surpreender o seu papai? Aproveite, claro, hein? Pode mandar agora aquela mensagem especial pra ele, aquele áudio gostoso pra você surpreender o seu papai, tá certo? Canal aberto e liberado, repetindo 0800-342-1055. E agora a gente recorda uma de 2005, Kelly Clarkson, Because of You, música que ela compôs aos 16 anos de idade, acredita nisso? Tá na Clube, tá bom demais.

0: a rádio oficial da música boa, Mr. recordando 1985 Broken Wings. Pra você que tá acordando agora, obrigado pelo carinho, pela sintonia. Você já tá com a gente, tá no trabalho?
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0: Opa, que bacana. Vamos em frente, hein? Um super gostoso domingão pra você. E você sabe que a partir de agora você ainda pode participar. Vale pra você duas vagas para o encontro marcado Clube com Zeneto e Cristiano. Um show exclusivo pra você ouvir de clube. E é claro que a gente continua com o nosso bate-papo, que é o seguinte, olha. Se você pudesse presentear seu pai agora com um super presente, que presente seria esse que iria realmente surpreender seu papai? 0800-342-1055. Aproveite para mandar um áudio também para ele, coisa boa. A gente aproveita para mandar um alô especial para Samambaia, Jéssica, Felipe, Lívia curtindo a clube, Rodrigo, Michele e Sofia no Núcleo Bandeirante. A Karen, o Gustavo, a Ellen, tem o Luziane em Buritis, tem o Cláudio, a Patrícia e a Mariana. Onde é que você tá ouvindo a clube? Conta pra gente. 0800-342-1055. 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

0: Acabou, Daniel. Quando o coração se apaixona, isso é bom demais, não é isso?
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0: Ótima manhã de domingo, tá chegando agora, fica à vontade. A gente continua com a nossa perguntinha, o nosso bate-papo que é muito simples, tá? Hoje é dia do papai, tá? Desde já parabéns pra você, papai, bacana, hein? Olha, se você pudesse presentear também seu pai com um super presente, aquele incrível, que presente seria esse que iria realmente surpreender o seu papai? Conta pra clube, conta. 0800-342-1055, mande seu áudio, canal tá aberto e liberado. Aproveita, ó, manda uma mensagem pra ele também, legal, né? A gente aproveita pra mandar uma especial. Olha, Yuri, Zilda e Wagner em Unaí. No Riacho Fundo 2 tem a Eduarda, a Tatiana e Ulisses curtindo a clube. Em Ourinhos, Paula, Renato e Sandro. E no Guará, o Marcos, a Nicole e o Otávio. Obrigado pelo carinho, pela sintonia. A gente continua sempre com as melhores músicas para você, o melhor ouvinte do mundo. E é claro, para você continuar também seguindo a clube no Instagram. Combinado assim? Arroba Clube FM Brasil para você ficar sabendo de tudo que rola. Tem notícias dos famosos, emprego, concursos, promoções, arroba Clube FM Brasil no Instagram, porque tá na clube, tá bom demais. Aerosmith.

0: tem sempre as melhores músicas para você, o melhor ouvinte do mundo, Eros Ramazzotti, Coast della Vida, bom dia!
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0: Bom saber que você tá por aqui, obrigado pelo carinho, pela sintonia. Lembrando que atenção passageiros de aplicativo de táxi, olha, de aplicativo de táxi, né, claro. Existe uma frase que pode melhorar qualquer...

0: qualquer corrida, sabe qual é? 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Promoção de carona é mais uma que só tem aqui na sua rádio do coração, porque tá na Clube, tá com quinhentão. E aí, qual é a pergunta? Ou melhor, qual é a sua resposta pra pergunta se você pudesse presentear seu pai hoje com um super presente, um presente surpresa? Que presente seria esse que realmente iria surpreender o seu papai? Conta pra Clube, Luiz.
1: Bom dia, tudo certo, Pai São Geraldo, cidade de Uberaba. Se eu pudesse presenciar meu pai hoje, seria com um abraço, me chamo.
0: Olha.
1: Já faz tempo que ele partiu.
0: Entendi.
1: Você pode ter certeza, se eu tivesse 1000 desejos, eu gastaria os 1000 para abraçá-los novamente e beijá-los e vou te falar, cara.
0: Tá certo, tá certo.
1: Dá todo o carinho que eu possa. Eu não, que eu faltou, eu dei o suficiente, mas ainda faltou muito depois que se perde, né? Eu sempre acho que foi pouco. Quero participar do sorteio. Da Clube tá bom demais.
0: Tá certo, Luiz. Fica tranquilo que você já tá participando das promoções da Clube, sim, com certeza. E você já mandou o seu áudio? 0800-342-1055, porque tá na Clube. Tá bom demais. Adele.

0: sempre as melhores músicas para você, Adele. Hello! É agora hora de presente para você, ouvinte clube. Preparado, preparada? Tá na hora de presente para você.
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0: E olha, quem se deu muito bem com esse show exclusivo, inesquecível e preparado especialmente para os ouvintes da Clube de todo o Brasil, é isso mesmo. Quem se deu meu? Bem, foi Gabriel Tadeu Gomes do Sol Nascente, final de telefone 0442. Parabéns, Gabriel, garantiu o seu e é claro, já de uma pessoa super especial para você que vai levar, vai assistir

0: imaginou a gente juntinho? Vai ser bom demais, hein?
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0: 11:51.
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Bom demais. Ótimo e gostoso domingão, domingo de Dia dos Pais, que bacana, hein? Opa, dê um alô pro seu papai, claro, abrace tudo direitinho, bonito. E o presente, já pensou? Pois é, isso que a Clube quer saber. Se você pudesse dar um presentaço surpresa pro seu pai, aquele que ia cair o queixo do papai, qual presente realmente iria surpreendê-lo? Conta pra Clube, 0800-342-1055. Aproveita, claro, manda aquela mensagem logo cedo pro papai, né? Manda seu áudio. Enquanto isso, a gente continua com a programação especialmente para você, lembrando que tem um kit churrasco. Nesse kit tem churrasqueira, tem

0: Clube, sempre as melhores músicas pra você, o melhor vídeo do mundo, Titãs Epitáfio.
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0: Muito bom dia, bom saber que você tá por aqui desde cedo nesse domingo do Dia dos Pais, coisa boa, a gente aproveita para mandar uma especial pra Amanda, Rafael e Valentina em Águas Claras, em Sobradinho 2, Leonardo, Fernanda e Larissa, a Isadora, o Diego e a Camila estão no Valparaíso e Palotina, Marcos, Luciana e a Bianca. E é claro que a Clube continua querendo saber de você. Simples, se você pudesse presentear seu papai hoje com um super presente, que presente seria esse que iria realmente surpreender o seu papai? Aproveita, claro, vale também mandar aquela mensagem super bacana pro papai. Conta pra Clube, oi.
2: Bom dia, meu amigo, aqui é o Júlio de Bom Despacho, Minas Gerais.
0: Bom dia, Júlio.
2: Desejar um feliz dia dos pais pro meu pai Antônio Fael.
0: Tá certo.
2: E daria ele uns móveis novos, viu?
0: Legal.
2: Tá na Clube, tá bom demais.
0: Tá certo, Júlio, de repente papai tá precisando de móveis novos, que tal, hein? Boa ideia, boa ideia. Pode inspirar muita gente aí também, né? Qualquer presente que venha surpreender o seu pai, conta pra Clube. 0800-342-1055. Enquanto isso, Leonardo, mentira que virou paixão na Clube.

0: com um super presente. Que presente seria esse que iria realmente surpreender o seu papai? Aproveite, manda também uma mensagem pro seu papai. Hoje é o dia dele, não é isso? E aí, qual presente? Conta pra gente, Jessé.
1: Presente que eu daria pra ele era uma viagem pra terra natal dele, Piauí.
0: Bacana.
1: Pra visitar os parentes, né? Desejar um feliz dia dos pais pra todos estar na clube, tá bom demais.
0: Tá certo, Jessé. Obrigado pelo seu carinho, pela sua participação. E você, 0800-342-1055, tá na clube, tá bom demais.
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0: lado e curtindo as Valari.
1: Tá
0: assim, meu amigo, eu acho que faria meu pai sair do chão assim mesmo, um presente seria? Descontraído seria realmente um carro novo. Olha. Um carro novo seria o presente ideal. Tá na clube, tá bom demais.
1: Presentaço. Valeu, Alex. Presentaço, hein? Bom demais. E o seu? Qual presente você daria pro seu papai? Conta pra clube. Conta.

0: 17 com a Marga Luciano, flores em vida, hora de presente pra você.
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0: Pois é, mês dos pais, já sabe, na Clube tem kit super churrasco, é isso mesmo. Sabe o que kit tem? O kit tem churrasqueira, tem uma caixa de cerveja e o kit super frango cheio de delícias maravilhosas, gostosas. Ele saiu de presente pro José Batista Silva, filho de Planaltina. Final de telefone 6691. João Batista aqui, presentaço, hein?
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0: bom demais.
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0: Muito bom dia, você continua participando, falando o que que você realmente daria pro seu papai pra surpreendê-lo, pra cair o queixo mesmo. 0800-342-1055, agora tem uma pipoqueira elétrica Mondial Pop. Cinema em casa com muito mais saúde. A pipoqueira Pop Bowl, estouro milho sem óleo rapidinho, direto da tigela, onde você já serve. É prática, segura, ideal para filmes, séries, jogos e festinhas. Mais diversão e menos bagunça na cozinha. Portanto, participe bastante. Enquanto isso, a gente continua só com músicas boas por aqui para você, o melhor ouvinte do mundo. Enquanto isso, claro, continue seguindo a Clube no Instagram. 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Tá na Clube? Tá bom demais. Rick Astley, bom dia.

0: Mengão pra ele.
1: Legal, hein, Valdir?
0: Tá certo. Tá na clube, tá bom demais.
1: Tudo de bom, Valdinei. Um ótimo dia dos pais pra você também, olha. Detalhe, hein? Se você ainda não pensou no que dá pro seu papai, pensa. E detalhe.

0: crocante, gostosinha, você vai gostar. Enquanto isso, claro, o canal tá aberto, liberado, 0800-342-1055, para saber qual presente você daria pro seu pai para surpreendê-lo, para cair o queixo mesmo. Bom dia.
1: Carlos Alberto, Caguatinga.
0: Tudo bom, Carlos Alberto?
1: Responda a minha enquete aí, o presente que eu daria para meu papai. 15 dias na beira da praia.
0: Olha.
1: João Pessoa, na Paraíba.
0: Bom demais, né?
1: Aqui é clube. Se dá na clube, tá bom demais.
0: Carlos Alberto, que presentaço, hein? Bom mesmo, hein? E você? O que você tá pensando em dar pro seu pai? Agora, e aquele presente surpresa top das galáxias, se você pudesse dar? Conta pra clube, a clube quer saber. Era

só as melhores músicas pra você, o melhor vídeo do mundo, Tony Braxton, Unbreak My Heart, a música que ficou em primeiro lugar na Hot 100 da parada Billboard por 11 semanas. Brincadeira, hein? Tornando-se aí um dos maiores sucessos da década de 90.

0: abraço nele e desejar um feliz Dia dos Pais para ele e agradecer o filho que ele me fez, que eu me tornei hoje pai dos meus filhos.
1: Bacana.
0: Beleza, meu amigão? Tá na clube e tá bom demais.
1: Tá certo, Nilton. Tudo de bom pra você, um bom domingo, um bom Dia dos Pais, tá legal? Enquanto isso, deixa que a clube faz essa sequência bacana, a trilha sonora do Dia Gostoso dos Pais. Essa aí é demais, né? Tim Moore, yes, tá na clube, tá bom demais.

0: Clube sempre toca as melhores músicas para você. Jason Mraz, 93 Million Miles, o tema do Ziá, lembra?
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0: Pois é, a pipoqueira elétrica Mondial Pop. É, cinema em casa com muito mais saúde, porque a pipoqueira Pop Bowl estoura o milho sem óleo, rapidinho, direto da tigela, onde você serve, já já, ela prontinha. Não te falei? É prática, segura e ideal para filmes, séries, jogos e festinhas. E ela saiu de presente, sabe para quem? Marcelo Cordeiro dos Santos, do Recanto das Emas. Final de telefone 5788. Aí comeu uma pipoquinha top pop da Molho.
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demais. Muito bom dia, um ótimo domingo. Desde já, um ótimo dia dos pais pra você, papai. Tá aqui na clube, né? Bacana. Sabe o que tem de presente da hora? Dois ingressos para o evento do ano. 15 anos de Zé Neto e Cristiano. 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

0: músicas e, é claro, muitos presentes para você. Daqui a pouquinho você recebe, tem dois ingressos para o evento do ano, 15 anos de Zeneto e Cristiano, o maior show da nossa história, dia 17 de outubro, na Arena Mané Garrincha. Enquanto isso, a Clube quer saber, no dia de hoje, dia dos papais, qual presente você acha que você daria e ia surpreender o seu pai, assim, de cair o queixo? Conta pra Clube, conta.
1: Seria uma viagem inesquecível pra Fernando de Noronha.
0: Olha.
1: Tenho certeza que ele ia amar. É isso aí, participar das promoções, desejar a todos um ótimo domingo, principalmente aos pais, porque aqui é Clube, tá na Clube, tá bom demais.
0: Tá certo, Humberto, grande domingo pra você também, super dia dos pais pra você. A gente continua com a melhor programação de todas, lembrando que tem show do Zeneto Cristiano, tem também encontro marcado com o Zeneto Cristiano, muita coisa boa na Clube pra você, o melhor ouvinte do mundo.
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0: Gustavo Lima. Sujeito, e já notou?
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0: Pois é, o 0800-342-1055 pra você interagir de todas as maneiras, tá? Garantindo seus ingressos, também ganhando presente, por exemplo, cafeteiras, tem também churrasqueira, tem muita coisa boa, inclusive agora, valendo

0: muito simples nesse domingo, dia dos papais. É. Qual presente você acha que iria surpreender o seu papai? Assim, aquela coisa top. Queixo ia cair ele. Mais ou menos isso, o que você acha? Conta pra gente aí, Magda.
1: Presente que meu pai ia adorar é aquele kit Super Pai.
0: Sério?
1: Com direito a relógio, carteira, cinto, camisa, um perfume cheiroso que ele gosta. E isso eu tenho certeza que ele ia gostar.
0: Entendi.
1: Aqui é a Magda Vieira, tô aqui ligada na programação. Tá na clube? Tá bom.

0: Clube, Henrique e Juliano, traumatizei, você já sabe, né? Demais saber que você tá aqui pela Clube, ouvindo pelas afiliadas, aplicativo Clube, Alex Sky, pelo site também, é bom saber, levando a Clube pra todo lugar, isso é gostoso. Enquanto isso, a Clube também quer saber que você daria de presente pro seu pai e que iria surpreendê-lo. Aquele que o queixo ia cair e ele ficar, isso. Que você daria de presente? Que você acha que ele ia gostar? Conta pra Clube, conta.
1: Eu dava, meu pai era também do Ceará,
0: Entendi.
1: Do Ceará, ele torce. Se ele tivesse que eu ia dar a camisa dele de presente do Ceará pra ele.
0: É torcedor nato.
1: Tá mais aqui conosco. Feliz dia dos pais para todos. Tá na Clube, tá bom demais.
0: Tá. Bota certo, no bolo, José. Aí. Já tá, fica tranquilo, já tá no bolo. José, vou te dar até uma dica, sabe o que que é? Por aqui a gente também dá um manto sagrado. É isso, a camisa oficial do seu time. Quem sabe você ficando de olho na programação pode ganhar de presente a camisa do Ceará e presente ao seu papai. Que tal, hein?

0: tá na Clube, tá bom demais.
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0: Alô especial pra Ceilândia, Daniela, Caio e Giovana, em São Sebastião, Maurício, Elaine e Rebeca, ouvindo a Clube, Planaltina, Fabiana, Eduardo, Esther e a Natália, Mônica e Geraldo em Bueno Brandão. Obrigado sempre pelo carinho, pela sintonia, pela carona, coisa boa. E aí, diz aí, qual apresentão seu papai ia se amarrar, cair o queixo, ficar de boca aberta, conta aí, Joyce.
2: O presente que meu pai e a Maria ganhar seria um kit de perfume, Juliana.
0: Olha.
2: Cachorros. Eu sou a Joyce do Paranoá. Tá na Clube? Tá bom demais.
0: Olha, beijo grande pra você, Joyce. Mais uma dica também. Fique de olho.

Bruna e conta aqui pra sua clube se você vai fazer alguma programação especial ou o que que vai ter hoje nesse domingão do Dia dos Pais. Você vai levar o papai pra almoçar fora, vai fazer o almoço, conta aqui pra sua clube.

0: com a família num pesqueiro. Ai, que maravilha! Bom dia pra você, obrigada pelo carinho. Você, meu amigo Humberto Gomes de Planaltina, quer que você vai aprontar hoje, tudo bem?
1: Flavinha, hoje eu tô no rala.
0: Certo.
1: Até às 14 horas, mas.
0: Mas?
1: Meus filhos vão estar todos já reunidos.
0: Olha,
1: fazendo churrasco, me esperando.
0: Boa!
1: Já, dois já é pai, então vai ser um encontro de três gerações, então vai ser uma maravilha.
0: Ai, coisa linda.
1: É isso aí, desejo a todos um ótimo domingão, principalmente pros pais, porque aqui é clube, tá na clube e tá bom demais.
0: Valeu, Humberto, feliz dia dos pais pra você, pros seus filhos, avô é pai duas vezes, né? Coisa mais linda, mãozinha no céu pra agradecer.

0: a se viver. Bom dia, quem fala comigo?
1: Você que é o Luiz, motorista por aplicativo.
0: Oi.
1: Eu vou aprontar hoje, rodar, né? Trabalhar. Você tem que pagar as continhas, né?
0: Tem que pagar.
1: Então, vamos que vamos. Escutando a melhor.
0: Obrigada.
1: Tá na clube? Tá na clube? Tá bom demais.
0: Obrigada, Luiz. Não sei se você é papai, mas te desejo um feliz dia dos pais. Beijo.
2: Que a gente promete.

0: especial para todos os papais, para minha mamãe que foi o meu papai todos os anos da minha vida, para o meu marido que é um ótimo pai para os nossos filhos.
1: Coisa linda.
0: E

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9: O Plano Boa Vida informa, faleceu hoje, dia 9, Waldir Valtre Costa, deixa enlutados familiares e amigos. Seu velório acontece no dia de hoje na Capela Bom Pastor, em Gaspar, e sua despedida será realizada amanhã, dia 10, às 10 horas. Seguindo para o cemitério municipal de Gaspar. A família Costas, nossas condolências em nome da família Rádio Clube.
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0: Clientes Mantal.
1: 2 minutos já passando das 9 da manhã. Bom dia, Blumenau. Bom dia a todos os papais. Hoje é o nosso dia. Nossa programação especial hoje para você, papai, e para você, ouvinte de todos os domingos. Hoje, dia 9 de agosto de 2026, abrimos o espaço a partir de agora para nós destacarmos a nossa tradição, a nossa festas que hoje vamos trazer aqui nesta programação especial, e também as lindas canções da língua alemã que nós sempre trazemos há mais de 68 anos aqui na nossa programação. Hoje, aniversário do dia. É o voucher da Teca, você pode ganhar, se você for aniversariante, tem que ligar ao vivo aqui, programação, não basta oferecer, né? Tem que ligar a pessoa aniversariante do dia, tem que participar ao vivo, 32 22 90 51, 32 22 90 52. Para os demais ouvintes, temos aqui uma feijoada do Vasto Verde, estão na 2 ouvintes que vão levar também o ticket da quarta noite de sopas do Clube de Cacetiro Paderfurt no próximo sexta-feira, dia 14. Esta tradicional noite especial de sopas. São 3 prêmios para os demais ouvintes: uma feijoada para o próximo dia 15 e 2 tickets para 2 ouvintes separados também para as sopas do Clube de Cacetiro Paderfurt. Você participa pelo Zap Zap 99119-2730, 99119-2730, deixa o seu recado e nós estaremos aqui à disposição tanto possível, claro, sempre não podemos atender a todos, mas da grande maioria sempre nós vamos atender com muito carinho. Destacando a nossa programação especial e também os nossos parceiros que vamos estar hoje na comunidade Santa Clara, que começou a sua festa ontem e continua hoje, 10 horas já tem aí a missa. Estaremos também na festa do padroeiro Diaconia São Lourenço, no bairro Água Verde, onde a Rádio Clube simultaneamente vai trazer todas as informações. 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Técnica de São Ele, David, seja bem-vindo nesta manhã, bom dia.
2: Bom dia, Enzo, bom dia, clube.
1: Como é que é o nome do seu papai?
2: Erinaldo.
1: Erinaldo, pra ele também, manda um grande abraço, né?
2: Um abraço aí, pai, tamo junto, viu?
1: Isso, e também ela que estará junto conosco nesta manhã, Cássia Mantal, seja bem-vinda nesta manhã, bom dia.
3: Bom dia, Jens, papai, né? Papai Jens dos nossos filhos e agora opa dos nossos netinhos. Parabéns também a você por esse dia tão especial hoje, Dia dos Pais. Também a todos os pais que estão aí, muitas mães sendo papais também. Recebam um abraço, carinho a cada um de você neste domingo de Dia dos Pais.
4: Muito obrigado.
5: Aquele abraço!
3: E como todas as manhãs de domingo, bom dia!
6: Bom dia, bom dia, bom dia. Bom dia pra quem nos faz.
3: Você!
6: Bom dia para mim.
3: Bom dia, família.
6: Bom dia pra você.
3: Pra você também, de longe, de perto. Dia lindo de sol. Café tá na mesa? Que delícia. Quem acordou sorrindo, hein? Marco Schmidt. Bom dia, bom dia. Já pude dar um abraço nele hoje, pessoalmente, lá na festa da Santa Clara.
6: Bom dia pra toda a
3: Bom dia para você, nosso parceiro, patrocinador, ouvinte de todas as manhãs de domingo.
6: Bom dia para o Criador.
3: O Criador que nos acorda, nos traz novamente uma semana nova. Bom dia, Crista Correa também já deixou o seu bom dia, bom dia. Bichinho saindo da caixinha, bom dia, Galo Fidelis, Fidelina. Vem chegando os Fidelinhos, Fidelo, Fidelana, Fidemice, Fidemicinhos, Fidenário, Fidebiá, saindo da caixinha, Fide David, bom dia.
0: Aquele abraço.
3: Aquele abraço a todos vocês que estão acompanhando o nosso programa a partir de agora até o meio-dia com muita alegria.
6: Bom dia, que café tá na
3: e como todas as manhãs de domingo, mensagem chegando.

0: A mensagem de hoje é preciso saber viver. Esse texto traz à memória uma frase atribuída ao escritor Fernando Pessoa: no jovem está a força, no adulto a experiência e no idoso a sabedoria. Essa frase, o texto também de Eclesiastes, sugere uma reflexão sobre as diferentes fases da nossa vida. O jovem geralmente tem energia e vitalidade, capacidade de enfrentar desafios e se engajar em atividades físicas, emocionais intensas, muitas vezes impulsionados pela paixão e pela vontade de explorar o mundo. Os adultos, por sua vez, acumulam experiências, o que lhes confere prática e habilidade para lidar com diversas situações. A experiência os leva a tomar decisões com base nos erros e acertos do passado. A sabedoria dos idosos provém de vivência e reflexões acumuladas, de uma compreensão mais profunda da vida, de seus valores e princípios. Entretanto, como diz a canção, é preciso saber viver. Viver bem cada fase da vida, para não haver arrependimentos no futuro. Viver bem é seguir os caminhos de Deus. É pura vaidade viver sem Deus em nossa vida. O temor do Senhor é o princípio do saber, jovem, adulto ou idoso. Tudo passa, tudo muda. Só Deus não muda. E se Deus não muda, então temos esperança na vida. Essa esperança nos faz tremendamente felizes. E isso não é vaidade, é amor. Feliz Dia dos Pais a todos vocês. Sorria, alegria, está no ar o programa?
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0: É, e você liga, você participa, deixa o seu recadinho. Aniversariante do dia de hoje, hoje dia 9 de agosto, um voucher da Teca. Então você deve ligar no 3222-9051, 3222-9052. Demais ouvintes, temos uma feijoada do Vasto Verde que acontece no sábado, dia 15 de agosto. Então você manda o seu 991192730. Escreva aí na sua mensagem: feijoada Vasto Verde. E temos também dois tickets para a quarta noite de sopas no Clube Cassi Tiro Badenford, que acontece na sexta-feira, dia 14 de agosto. Então é um ticket para cada ouvinte, são dois tickets. Então participe, coloque aí também noite de sopas, se você quer participar aqui conosco. 9:13, Medlostun sou Remalust e nunca traurich. 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
0: Chegando música pra você. Vamos balançar o esqueleto. Vamos voltar lá. Bem, antigamente era assim, né? Tá na Clube, tá bom demais. 89%.

0: 500 manda.
1: Comigo mesmo, 9h20, 9h20, pra você que nos acompanha aqui pela Rádio Clube, obrigado pela sua sintonia nas ondas da 89.1. Você que está nos acompanhando, muitas festas acontecendo, daqui a pouco estaremos trazendo todas as informações aqui, claro, aqui na programação da 89.1, tá na Clube, tá bom demais. 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

0: aqui na clube tem feijoada, capela Nossa Senhora Aparecida, dia 15, das 11 até as 14 horas, ali na rua José Reuter, número 2780. Todos estão convidados. Hoje também, comunidade Sagrado Coração de Jesus, tem almoço do Dia dos Pais, 10 horas missa, costela fogo de chão, todos estão convidados. 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Você que nos acompanha na Clube, hoje estaremos aqui trazendo todas as informações também da comunidade Santa Clara. 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Toda semana nós estamos aí em Byron, um clube de cacetiros. Enfim, são 35 anos do Blumenau, sua gente, suas tradições. Nós vamos apresentar agora também uma entrevista com o presidente da Associação de Moradores de Fidelis. A nossa programação deste sábado destaca o bairro Fidelis. Eu estou aqui com Dalvan Lima, presidente da Associação de Moradores. E claro, conversar um pouquinho, bate-papo e fazer um convite, né, para a comunidade nesse momento tão difícil que vocês estão aí retomando novamente. Você está à frente há um ano atrás e com certeza você tem a vontade, mas precisa realmente
1: que a comunidade também se sensibilize, né? Bom dia aos ouvintes da Rádio Clube.
2: Bom dia, bom dia. Fico feliz em poder participar, né? Por ceder esse espaço, a Rádio Clube aí é sempre apoiando as comunidades. Hoje a nossa situação da comunidade aqui na Coab, no Fidelis, a gente não tem uma realidade tão boa, porque a gente tem uma estrutura que está precária, vamos dizer assim, mas ainda temos uma atividade ativa, que é com o professor Léo, que tem sido insistente no trabalho dele com o Pró-Família, junto com o pessoal da ginástica laboral aqui, mas é o único trabalho ativo hoje justamente por conta da nossa estrutura. A gente fica um pouco triste, né? Porque a gente tem um espaço muito bom para a nossa comunidade, é um espaço onde a gente vê bastante crianças e famílias aproveitando o final de semana, porém o campo de futebol, quanto a nossa estrutura também, que é uma futura investimento para uma sala de jiu-jitsu para as nossas crianças da comunidade, acaba ficando inativo por conta do campo não ter a rede, tem uma parte do esgoto que passa dentro da associação, onde já tem uma briga ali, né, há alguns anos, a gente tenta fechar, finalizar isso, e a estrutura do nosso telhado também acabou caindo, depredando ali conforme o tempo e não teve uma manutenção, mas a gente está nesse um ano aí tentando lutar e batalhar para que a gente possa trazer essas atividades todas novamente. Mas, claro, fica aqui o apoio, né, da comunidade, para que eles também possam vestir a camisa e vir junto com a gente aqui no bairro. E juntos a gente pode crescer e futuramente ter uma grande associação aqui de moradores.
3: Ela fica na rua Godofredo Rangel, não é isso, presidente?
2: Isso mesmo, fica aqui na Godofredo Rangel, próxima à localidade, ao supermercado do Zeca, né, que é um dos grandes pontos de referência da nossa comunidade. E a gente tem grandes famílias, pessoas que precisam, né, utilizar desse espaço. Claro, a gente sente um pouco a carência, assim, também do suporte, né, que a gente poderia talvez estar buscando em prefeitura ou algo assim que fosse mais nesse sentido de burocrático, né, essa parte externa quanto interna também de reforma.
3: Legal. E as pessoas que estão aí ouvindo, quem sabe, posso procurar você, alguém da diretoria, para que esse mutirão possa, aos sábados ou domingos, possa acontecer e, dessa forma, usar também as instalações, né, presidente?
2: Sim, sim. Toda ajuda ela é bem-vinda, né? Seja da comunidade ou alguém que sentir no coração de querer, eu quero ajudar com a estrutura ou algo. Enfim, é só estar procurando a gente está sempre de portas abertas e a comunidade sabe o quanto tem sido difícil a gente conseguir algo, né? A gente sabe que hoje em dia está tudo muito difícil, mas se a comunidade, cada um com um pouquinho, aquilo que tem, com a força, o nosso braço também, e a gente sabe que também vai demanda muito de dinheiro, né? Então a gente tem essa demanda, mas a gente acredita muito que a comunidade em si vai vestir a camisa e logo, logo a gente vai estar com uma estrutura bem legal e bem estruturada para nossas crianças e também para toda a família, né, que queira aproveitar do espaço.
3: Legal. Obrigado, Davan. Sucesso. A gente também vai fazer alguns contatos aí junto com as autoridades para que a gente também possa ser, quem sabe, útil em algum momento para com essa associação que tão bem já serviu a comunidade e vai servir junto com a tua intenção, junto com a tua diretoria. Sucesso. Parabéns.
2: Muito obrigado. Agradeço a Rádio Clube, né, por ceder o espaço, o tempo, e a gente fica aí muito agradecido e conte comigo também, se caso precisar, aí para futuramente.
3: Daqui a pouco tem mais informações aqui na...
0: Claro que tem muitos recadinhos chegando da Eutralda, da Itopaba Norte, para a sobrinha Patrícia, ela que está de aniversário no próximo dia 11, com votos de parabéns e felicidades, e também para o colega Maurício Zabel, mora lá no Braço do Baú, que estará de aniversário dia 13, com votos de parabéns e felicidades. A Isolde Hackpar também homenageando os papais, o companheiro Norberto, o filho Odilão e o genro Fabiano, parabenizando pelo seu dia. Parabenizando também o papai Horst, lá de Indaial, nos acompanhando aqui na programação da Rádio Clube. Parabéns pelo seu dia.
4: Aquele abraço.
0: Helenita Klitsky, da Vila Itopaba, também mandou seu recado especial para o esposo Rubens. Parabéns pelo seu dia, além de esposo, pai. E também para hoje o aniversariante Silviano. Hoje completando 38 anos, né? Que você continue com essa garra, que Deus possa te proteger, dando a força, e seja sempre aquele filho tão especial, Felicidade e saúde da família Helenita e Rubens Klitzke.
4: Aquele abraço.
0: Ó, Isolde Rhein também homenageando o esposo Elmo pelo seu aniversário, não, pelo seu dia hoje, né, Elmo? Aniversário não, né, Elmo? Parabéns pelo seu dia hoje, dia do papai. E também para os aniversariantes, a Marlene Rammstein e a Marli, pelo seu aniversário hoje. Roberto Fritzky, Cássia, também de aniversário hoje do supermercado Fritzky. Orlando Otto, o esposo da Nude, parabéns também para você. E para o irmão e cunhado Alfons Georg, dia 11. E também para o sobrinho Raimund Dricker, dia 15. Votos de parabéns e felicidades.
4: Aquele abraço.
0: 9:34. Mais recadinhos com ela, Cássia Mantal.
5: Comigo mesmo, Jens, 9:34. 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
6: Antigamente era assim.
5: Quem está acompanhando o nosso programa também é a Odila. Bom dia, Odila e Ivan. Estão sempre acompanhando o nosso programa. E a Odila deseja um abençoado domingo a todos. Feliz Dia dos Pais. Ivan Dalman da Itopava Rega. Estão aí sempre acompanhando o nosso programa. Feliz Dia dos Pais a todos. Crista Correa também sempre acompanhando o nosso programa. Bom dia, hoje em especial um ótimo e abençoado domingo, Dia dos Pais, a todos os papais ouvintes. Linda mensagem, Cássia. Obrigada, Crista. Um ótimo domingo também a você e a toda a sua família. Carlos Emílio Puff, da Itoupavazinha, um ótimo domingo também a toda a família. Lorena Tribes, bom dia, Lorena e Fritz, parabenizam o neto Matheus pelo seu aniversário amanhã. Muita saúde, paz, felicidades. Também feliz aniversário às primas Krista Schwanke e Doraci Schwanke. Muita saúde, felicidades. Parabéns.
4: Aquele abraço.
5: Parabéns também ao Fritz, né? Um feliz Dia dos Pais. Quem mandou mensagem aqui no nosso WhatsApp também, bom dia, Cássia, família, Rádio Clube. Tânia, do bairro da Velha, gostaria de agradecer a belíssima tarde e noite de ontem. Fui no Clube Cássia Tiro Velha Central na festa de Reis. Brinquei em algumas modalidades e ganhei duas faixas. Rainha, primeira dama do bolão e uma primeira dama do tiro. Parabenizando também a todos os papais do nosso universo. Parabéns, Tânia, aí pelas faixas conquistadas aí no Clube Cássia Tiro Velha Central. Edemir Charles Scharf também, parabéns a você, Edemir, e parabéns a todos os pais. Que Deus abençoe e proteja a todos, dando sabedoria, força e muitas bênçãos, cada passo em sua caminhada. Feliz Dia dos Pais. A Rosita Paz, bom dia, parabéns ao marido Rudinei pelo Dia dos Pais hoje. A Rosita Pazzo também deseja a todos um feliz domingo. Sueli Frupuff, da Itopavazinha, parabéns ao esposo Carlos Emílio Puff pelo Dia dos Pais. Também a todos os papais pelo dia de hoje. Também ao Jens, feliz Dia dos Pais. Daqui a pouquinho tem mais recadinho chegando para você. Você participa conosco, aniversariante do dia, um voucher da Teca. É um voucher da Teca para você, aniversariante do dia de hoje, dia 9 de agosto. 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
1: Comigo mesmo, 9:51, nós vamos lá para Santa Clara. O Jens está por lá e vai conversar com Marcelo, porque tem festa que já começou ontem e ele vai trazer todas as informações. É com você, Jens.
2: A nossa programação, Cássia, continua nesta manhã de domingo, Dia dos Pais. Conversar com o papai aqui na nossa programação especial, Marcelo. Ele que já fez o convite ontem na nossa programação, mas depois de um dia de chuva vem o sol, e o sol veio abrilhantar esse dia tão especial aí, a festa aqui da comunidade Santa Clara. Bom dia, Marcelo.
3: Bom dia a todos, bom dia aos ouvintes aí, e realmente desejar um feliz, abençoado Dia dos Pais, né? Eu também como sou agraciado com dois filhos, mas parabéns para todos os papais aí, né? Que estejam um dia maravilhoso com suas famílias, né? Onde que vocês estejam. Se quiser vir com nós aqui, vai ser melhor ainda, nossa Santa Clara, né? Que hoje a gente tem a nossa, vamos continuar o segundo dia da nossa festa tradicional, né? Com a missa agora às 10 horas e depois todo serviço completo de bar, cozinha. À tarde, vou ter uma tarde dançante junto com o trio baileiro que a gente vai ter aqui, né? Então a gente espera aí a comunidade aí para nos prestigiar.
2: Marcelo, ontem a chuva acaba também, as pessoas evitam de vir sábados e vêm hoje, né? E claro que esse sol vem a brilhantar e esse dia é tão bonito, né, Marcelo?
3: Sim, ontem mesmo, realmente, bem na hora da missa, é uma chuva forte. Até no momento eu fiquei preocupado, mas eu sempre disse, tá na mão do senhor lá em cima, não é com a gente, é com ele, ele que decide tudo, né? E depois, graças a Deus, a chuva uma hora parou, calmou, e deu uma festa que foi muito, muito sucesso, foi um sábado muito aproveitoso. E hoje, esse dia maravilhoso que tá aí, que tá todo mundo vendo aí, né? Que esse sol lindo, abençoado por Deus mesmo, né? Pra, como é que é? Abençoar Santa Clara, né?
2: Legal. Marcelo, sucesso mais uma vez. Você que é um voluntário junto com várias outras pessoas, esse timaço aqui da Santa Clara, espero que parem portas abertas para mais esse grande encontro anual, né?
3: Obrigado também, Yes, pelas palavras, por comparecer aqui também, né? Sempre estar presente com nós aqui, tá? Que Deus também sempre te abençoe. Um feliz abençoado também, Deus dos Pais, para você e toda a sua família.
2: Legal. Obrigado, Marcelo. 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Daqui a pouco eu volto com muito mais informações. É com você, Cássio.

0: 9h54. Daqui a pouquinho o Jens volta com mais informações desta grande festa lá na Santa Clara. Mandar um abraço a todos os voluntários que por lá estão trabalhando e ajudando lá nesta grande festa. Mais recado chegando aqui, você hoje participa do sorteio aniversariante do dia, um voucher aí da Teca, produtos da Teca, aquela toalha de louça, né? O Dave tá fazendo enxoval já e tá precisando de toalha de louça, né, David? Muita louça para lavar, para secar. E aí na Teca tem uma toalha de louça que eu aconselho você a comprar.
1: É mentira.
0: É verdade, David. Nada disso. Ela é maravilhosa. Toalha de banho também é boa.
2: Acertou, miserável.
0: Ela é tão grande, David, que você consegue se embrulhar, você e a sua futura esposa, nessa toalha, de tão grande que ela é. Esse produto da Teca, então, hoje, aniversariante do dia, participa deste sorteio de um voucher aí da Teca. E aniversariante do dia, liga 3222-9051, 3222-9052. Família Litzenberg também acompanhando o nosso programa lá na rua Arnoldo Beck, a Sheila, a Lana, estão desejando um feliz Dia dos Pais a todos os pais, em especial ao papai Edson, pai da Lana, e o papai da Sheila, o Siriema. O Siriema, que também é papai, é vovô, né? Esse Siriema pegou esse apelido, né, Sheila? Ficou. Também parabéns ao Jens, muito obrigada. Família Litzenberg ligada conosco lá na rua Arnoldo Beck. Também o Walter Klitzky, Guten Morgen, Walter, desejando um feliz Dia dos Pais ao pai sogro, que está passeando nos Estados Unidos. Olha que legal, ao papai aí do Walter Klitzky, o seu Klitzky, e o sogro aí não colocou nome, né, Walter? Coloca o nome aí do seu papai e o nome aí do sogro que está passeando. Então, grande abraço e um ótimo domingo.
3: Aquele abraço.
0: A Divanir lá do Belchior também acompanhando o nosso programa. Bom dia, Divanir, um ótimo domingo também a você e a toda a sua família. 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Guida Foles e o Romeu sempre acompanhando o nosso programa. E a Guida parabeniza os papais pelo dia de hoje, em especial ao Romeu, Guilherme, Rafael e ao Ildefonso, as mais ricas bênçãos de Deus. Também ao Jens, ao Fernando e ao Vanderlei. Feliz Dia dos Pais!

0: chegando aqui do Jorge Ney, lá da 25 de agosto. Parabéns aos papais. Chamo Joaquim. Abraço neste domingo maravilhoso. Gabriel, bom dia. Felicitações pelo Dia dos Papais. Que Deus abençoe a todos. Adenilson Kraus, da Velha Central, bom dia, feliz Dia dos Pais a todos os pais que estão acompanhando o nosso programa. Solange está oferecendo ao esposo Hélio pelo aniversário hoje e pelo Dia dos Pais. Parabéns, Hélio, saúde, felicidades, ricas bênçãos de Deus.
1: Aquele abraço!
0: Também a Anne Otto, Guten Morgen, Anne Otto. Bom dia para o meu irmão Orlando, pelo seu aniversário hoje. Também ao neto Nicolas Gabriel, de aniversário hoje, completando seus 15 anos. E a vocês aí da rádio. E a todos os pais, um feliz Dia dos Pais. Dolores Reiter, do Água Verde, parabéns a todos os papais, em especial ao marido Marcos. Feliz Dia dos Pais.
1: Aquele abraço!
0: Rubens Frug Gelásia, também mandando um feliz Dia dos Pais a todos os papais ouvintes. Gorete do Progresso, também acompanhando o nosso programa, bom dia. Rúbia Lemke de Amorim, lá na Itaupava Central, também acompanhando o nosso programa, um ótimo domingo. Sandra Regina da Silva Klitsky, bom dia, Cássia, Jens, David. Parabéns a todos os papais, em especial ao marido, Luiz Carlos Klitsky, filhos Luiz Fernando e Leonardo, os genros Lucas e Victor. Parabéns também ao Jens, adorei a mensagem. Hoje preparando um almoço para a família, frango recheado, copa, lombo, maionese, farofa, nossa, que delícia. Também fiz uma torta. Um beijo a vocês que alegram nossos corações. Muito obrigada aí pelo carinho, pela audiência de todos vocês aí no bairro da Velha.
1: Aquele abraço.
0: Daqui a pouquinho tem mais recadinho chegando. Você manda o seu recado, a sua mensagem no 991192730. 991192730. 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É, e parabéns a todos os papais pelo Dia dos Pais. 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Santa Clara. Daqui a pouquinho o Yannis vai trazer mais informações. Agora, música chegando para você.

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2: Comigo mesmo, 10:14. Medlostone sou, Remaluste nunca traure. Esse é o meu, o seu, o nosso.
1: Antigamente era assim.
2: Parabéns a todos os aniversariantes do dia de hoje. É duas comemorações, Dia dos Pais e também aniversário. E você que está de aniversário hoje, pode ligar e participar conosco. Hoje nós temos um voucher, oferecimento da Teca. É, e a nossa ouvinte Marli Pazel, da esposa do Evilásio, ela colocou aqui que ali na Teca tem toalha bem grande mesmo, que eu falei a verdade. É, eu falei pro David que é uma toalha gigante lá na Teca que dá para embrulhar duas ou três pessoas, né? É, e a Marli Pazel mandou até foto aqui dessa toalha grande. E ela está aí mandando, agradecendo, né? Aí o voucher da Teca. E feliz aniversário aos papais da família, em especial o esposo Evilásio. Parabéns também pro neto Gustavo, hoje 13 anos. Parabéns, Gustavo. Saúde e felicidades para você.
1: Aquele abraço!
2: 10:16, Jens nos chama lá da comunidade Santa Clara no Fidelis. É com você, Jens.
3: A nossa programação destaca de uma forma muito especial a comunidade Santa Clara no bairro Fidelis. Marcos Schmidt, nosso entrevistado próximo aqui na nossa programação. Oh, ele tem praticamente encheu o dedo todo, Cássia. É, ele tem várias atividades no seu dia a dia e uma delas é ser pai, com certeza importante nesse momento todo especial, e tem tido uma contribuição importante. Ano que vem faz 40 anos que ele está aqui, desde 14 anos já ajudando essa comunidade. Marcos Schmidt, que prazer conversar contigo nesta manhã, abrilhantado por este sol bonito que Deus nos enviou. Parabéns pelo seu dia, bom dia.
4: Bom dia, bom dia, Cássia, bom dia, David, bom dia, Daniel, bom dia a todos os ouvintes, né? Que considerem meus amigos desse tradicional programa de Blumenau, que eu ouço todos os domingos. Também um feliz, né, Dia dos Pais a todos os pais, a você e Andes aqui, que veio aqui com muita honra. Eu me faço presente também nessa comunidade, a qual eu ajudo desde a minha infância e da minha juventude, e com muita honra eu consigo dedicar parte do meu tempo também para ajudar a essa comunidade, né? Todos nós precisamos também do nosso momento espiritual, e a minha forma de contribuir também e também me ajudar é me voluntariar junto a essa comunidade, que ano que vem eu já completo 40 anos. A minha fisionomia não expressa esses 40 anos, né?
3: É muito
4: mais
3: jovem.
4: Mas os meus cabelos brancos já me entregam, né? Então, são 40 anos, né? Se Deus me der a saúde de poder continuar ajudando, a minha intenção é poder, né, ajudar sempre que Deus me der a saúde, porque é uma forma também de retribuir, de agradecer, porque todos nós temos uma crença num Deus único, né? É, eu participo dessa comunidade, dessa igreja católica, mas demais pessoas também têm sua crença, acreditam num Deus só. E é muito bom também ter essa parte espiritual para o nosso dia a dia. Sem ela também a gente não consegue. A gente tem que ter uma crença em alguém, né?
3: Professor, bombeiro voluntário e tantas outras atividades ainda como voluntário, tudo isso está dentro de 7 dias da semana para você preencher, né, Marcos?
4: Eu, às vezes, eu faço minhas contas que meu dia não tem 24 horas, acaba tendo 36, né? Então, mas sim, eu tenho a minha família como prioridade, né? Mas também eu tenho o meu serviço, eu trabalho junto ao Corpo Bombeiros de Blumenau, também, né, junto ao Senai como professor, que nesse ano eu completei 15 anos. E toda esta atividade sempre feita com muito carinho. E domingo é o meu dia de participar do programa, né? Domingo eu tiro a minha folga e, como aqui hoje tem o tradicional churrasco, né? Então, com maionese, o meu domingo é completo, com maionese, sempre acompanhando antigamente assim. Era assim, né? E como acredito também que demais, graças à audiência, a gente ouve tantos recados, não sou eu o único que prestigia o programa Blumenau toda, né? Então, é uma forma de estarmos todos juntos, né, através desse programa.
3: Marcos, é um convite especial, né? Além disso, hoje convidado também para participar como festeiro. E além, daqui a pouco, também continuar trabalhando como você já fez ontem, o dia todo. Qual é o convite especial para quem está em casa? Deixa essa cozinha limpa, traga o papai, traga a família toda, né, Marcos?
4: Isso mesmo, Enzo. Então, todos, eu convido todos a participarem da nossa tradicional festa. Temos nosso tradicional churrasco, também o completo serviço de bar, cozinha, cachorro-quente, pastel, como você mesmo falou, cuca, bolo. Dê um presente ao seu papai, vem hoje aqui, já que seu papai gosta de uma cerveja gelada, tem uma cerveja bem gelada, um chopinho bem gelado, venha, traga, e você também prestigie essa nossa comunidade, que ela vai receber todo de braços abertos.
3: Legal, Marcos, parabéns. Bastantes felicidades para você. E ainda, Cássia, ele todos os dias, de segunda a sexta-feira, ele vai para Pomerode. Até porque na mesa precisa ter comida e precisa trabalhar também, né? Ainda, além disso, também, né?
4: Além disso, eu exerço uma atividade profissional em Pomerode, né? Então, hoje o meu ganha-pão vem de uma indústria da qual eu trabalho já também, estando completo 18 anos. E esse vínculo que eu tenho com a cidade, mais o programa, né, que fazem com o meu domingo junto com vocês, sábados também, né, não só domingo, sábados também, que seja sempre especial.
3: Legal. Sucesso, parabéns. Obrigado. Mais uma vez pelo seu dia.
4: Aliás, obrigado e bom domingo a todos, um abençoado dia, né, que Santa Clara, que a gente comemora também no dia 11, abençoe a todos nós e todos que nos ouvem.
3: Assim seja.
4: Amém.
3: Obrigado também ao Marcos Schmidt, Cássia. 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Daqui a pouco, junto com você, Cássio, vamos fazer esta manhã muito mais colorida. Daqui a pouco eu volto.

0: na Santa Clara. Grande abraço aí ao Marco Schmidt, nosso grande ouvinte aqui de todas as manhãs de domingo. Ele voluntário aí dessa grande festa que acontece lá no Fidelis, na Santa Clara. Parabéns a todos os envolvidos lá nessa grande festa. E o que temos agora, David?
1: Aniversariantes do dia.
0: Aniversariante do dia. Apareceu o primeiro aniversariante de hoje. Hoje, dia 9 de agosto. Número 1 vai pro nosso sacotinho. Vamos conhecer então aniversariante número 1. Alô, bom dia.
2: Bom dia.
0: Quem está falando?
2: É o Hélio da Itupava.
0: Hélio de quê, Hélio?
2: Novasque.
0: Hélio Novasque da Itupava Central, isso?
2: Isso.
0: Fazer aniversário bem no domingo demorou bastante, né, Hélio?
2: É, eu acho que 7 anos mais ou menos.
0: Mais ou menos isso. É. E ainda hoje caiu junto com o Dia dos Pais, né, Hélio?
2: Sim, hoje é presente duplo.
0: Presente duplo. Sim. Hélio tem a sua esposa, né?
2: Sim.
0: É, a Solange, ela já mandou os votos de parabéns. Sim. Aqui pra você, né, Hélio?
2: Sim, foi antes de mim.
0: É. E ela já acordou cedinho, já. Sim. Preparou um café da manhã especial pro Hélio?
2: Sim, já temos visita agora, minha filha, minha neta.
0: Olha só, além. Sim. De papai, é vovô, então.
2: Já sou bisavô também.
0: Nossa, sério, Hélio, bisavô?
2: Sim. Bisavô já
0: tomou. Nossa.
2: Longe.
0: Eu tô no início de vovó e você já tá lá como bisavô, olha só.
2: Sim.
0: E hoje a festa então com a família ali, um almoço.
2: Sim.
0: E alguém
2: um amigo aí convidado.
0: Convidados aí, claro, para prestigiar esse seu aniversário. Alguém cantou parabéns já para você, Hélio?
2: Olha, eu acho que não, só deram os parabéns.
0: Ah,
2: cantaram,
0: é?
2: Não cantaram, né?
0: Eu acho que vão cantar só hoje à tarde, quando a Solange colocar aquele bolo em cima da mesa.
2: É, eu acho também.
0: É.
2: Ou né? Estão ensaiando também,
0: é,
2: né?
0: É.
2: Canta.
0: Vai que o Emerson também aparece, eu acho que ele deve estar treinando aí para cantar parabéns.
2: Sim.
0: Né? O Hélio e o seu filho Ezequiel, se chegarem aí, eles já no portão já vão cantar parabéns.
2: Mas o Ezequiel também é meu neto de como é que se diz?
0: De coração.
2: É.
0: É, isso ele sempre oferece pra você,
2: sim,
0: né, Hélio?
2: Ele é, de vez em quando tá aqui em casa também.
0: Pois é, então ele deve estar ensaiando os parabéns, mas
2: sim,
0: nós já estamos com os parabéns prontos aqui pra cantar pra você. Ouça
2: tá
0: aí.
2: Certo.

0: Parabéns, Hélio. Saúde, felicidades, ricas bênçãos de Deus para você. Você vai no nosso sacotinho, é o número 1. Hoje, sorteio de um voucher, oferecimento da Teca, que tem esses lindos produtos aí, toalhas de banho, toalhas de rosto, de louça e muito mais, né, Hélio? Então, número 1 no nosso sacotinho.
1: Obrigado, então.
0: Grande abraço e um ótimo domingo à família.
1: Igualmente a você.
0: Participação aí de Hélio Novaski, lá da Itaupava Central, aniversariante de hoje. E agora, o que temos?
2: Aniversariantes do dia.
0: Apareceu mais um aniversariante, número 2. Vamos conhecer então. Alô, bom dia. Alô, bom dia. Alô, bom dia. Sumiu? Alô, bom dia. Guten Morgen. Foi embora? Não esperou? Então, tente novamente. Aqui, para participar do nosso sorteio, tem que aguardar e falar ao vivo aqui conosco. 10:28, este é o meu, o seu, o nosso.
3: Antigamente era assim.
0: Catarina também está aí acompanhando o nosso programa, gostou muito da mensagem, deseja um feliz dia dos pais a todos os pais ouvintes, aos pais que já partiram e também aos seus filhos que são papais, Wendell e William. Um feliz dia dos pais. Ângela Maria Reiter, da Itaupava Central, oferecendo ao pai Matias Reiter um feliz dia dos pais e a todos os pais ouvintes, feliz dia. Irma Ruj, oferecendo a sua neta Nadine Serre pelo seu aniversário no último dia 7. Ao neto Leandro Bauer, próximo dia 11. Ao neto Juliano Seich, próximo dia 12. Ao Orlando Otto, esposo aí da Nude, também feliz aniversário. A toda a sua família, o Aze, Raio de Sol, Bummelkreis, ao Aurélio. E a nós aqui da rádio, um ótimo domingo. Cíntia fala de Massaranduba. Ela está mandando um feliz dia dos pais ao pai Geraldo, lá na Vila Itaupava. Sogro Mário, também de Massaranduba. Filho Arthur, de 4 aninhos, está mandando parabéns para o papai Christian Ovaiza, lá de Massaranduba. Parabéns a todos os papais aí da família, família Fels, né? Lá em Massaranduba, sintam-se abraçados.
4: Aquele abraço!

0: 10:30, que temos agora, David?
1: Aniversariantes do dia.
0: Apareceu aniversariante número 2. Alô, bom dia. Alô. Alô, bom dia. Alô, bom dia. Não está funcionando. Alô, cadê você? Alô, bom dia. Alô. Sumiu.
2: Oxi.
0: Sumiu. Daqui a pouquinho vem de novo.
3: Alô.
0: Mais recado chegando ali da Liz. A Liz, aqui de Blumenau, deseja um feliz Dia dos Pais a todos os pais que estão ouvindo. Um abraço especial para o Jens, também ao seu Horst lá de Indaial. Abraço para a mãe Ingeloura, que também está acompanhando o nosso programa lá em Indaial. Um ótimo domingo e um feliz Dia dos Pais. Feliz Dia dos Pais a todos os papais ouvintes da rádio. Juliana Ledra, do bairro da Velha, participando conosco. Bom dia, um ótimo domingo. Dia, Sidney, Tânia, Lucas e Felipe Benerts. Queremos parabenizar Elzira Benerts pelo seu aniversário hoje. Também Osmar Benerts e Wilson Tarcísio Caglione pelo Dia dos Papais. São os votos dos filhos, genro, nora e netos. Parabéns!
4: Aquele abraço!
0: Que temos agora?
1: Aniversariantes do dia.
0: Vamos ver se vai dar certo agora. Alô, bom dia. Alô. Alô, bom dia. Não tá funcionando aqui. Não tá funcionando. Tudo bem. Jandira Tais de Belchior Alto está aí agradecendo e dizendo que é verdade que as toalhas da Teca são gigantes. Ela já ganhou um voucher, né? E está aí agradecendo e desejando a todos um feliz Dia dos Pais.
4: Aquele abraço!
0: Marcos Nascimento, bom dia, manda um alô pra gente. Alô, Marcos Nascimento, toda a família, ele que estará de aniversário na terça-feira. É pena que não é domingo, né, Marcos? Feliz aniversário, ricas bênçãos de Deus pra você. Marlene Wexler, da Itopava Central, feliz Dia dos Pais ao marido Ademir e a todos os pais ouvintes. 10:34, música chegando para você. Daqui a pouquinho o Jens volta com mais informações. É, na festa, daqui a pouquinho ele vai estar na festa em São Lourenço. É a festa de São Lourenço, daqui a pouquinho. 10:34, tá na clube, tá bom demais.

Essa música vai lá pro Progresso, é o nosso ouvinte Arnaldo. Feliz Dia dos Pais, Arnaldo, a todos os pais aí da sua família.

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1: Comigo mesmo, 10:42. É Heidestein Geburtstag. Para você que está de aniversário hoje, pode participar conosco, mas tem que ligar e falar ao vivo aqui comigo, assim como fez o Hélio Novasque. É aniversariante de hoje, concorre a um voucher. Oferecimento da Teca. Voucher é um tique, né? Ticket. Aí um tique. É tique, isso? É um mimo da Teca. Voucher. É um mimo que ganha da Teca, né? Com toalha. Você, com
2: miserável.
1: Isso. Então, pra você, aniversariante de hoje, é aí um voucher, oferecimento da Teca com essas toalhas gigantes que tem lá. Jens nos chama diretamente da Santa Clara. É com você, Jens.
3: Santa Clara, Cássia, é nosso destaque nesta manhã aqui na nossa programação. Bem-vindo-te. Tá aqui já preparando, já está aí preparando aquele churrasco gostoso para você que está nos acompanhando aqui na programação da Rádio Clube. Bom dia.
4: Bom dia, Jens, tudo bom? Estamos aí na luta com a preparando o churrasco para o pessoal que vai chegar para almoçar junto conosco aqui, para em honra à nossa Capela Santa Clara aqui no Fidelis, no loteamento da Coab, né? Delicioso churrasco, mais ou menos em torno de 700 gramas cada um, né? Esperando o pessoal aí.
3: Bem-vindo, parabéns pelo seu dia também hoje, nós comemoramos o nosso dia.
4: Nosso dia, né?
3: E, claro, sempre esse trabalho voluntário já vem há muitos anos, né, bem-vindo?
4: Sim, a caminhada é grande, que nem diz outros, né? Eu já estou na capela aqui envolvido mais ou menos uns 25 anos, mais ou menos, né?
3: Certo.
4: Então a gente viu a comunidade crescer, né? Hoje em dia, como ela está, né? Bem preparada, bem equipada, né? Bem organizada, né? E cada vez ficando melhor para a comunidade.
3: E, claro, que todas as pessoas que esse ano, aliás, o ano passado estiveram aqui e com todos os recursos que foram investidos, quer dizer, as pessoas estão vendo onde que está indo corretamente, e isso também dá credibilidade para a própria comunidade, né?
4: Sim, quando o trabalho é bem feito, o serviço aparece, daí o povo ajuda também, né?
3: Claro.
4: Não adianta deixar pessoas que não sabem administrar uma comunidade, que daí não. Toda pessoa que ajuda quando a comunidade cresce. Se a comunidade cresce, vamos supor, se a capela cresce, toda a comunidade em volta cresce, né? Então isso tudo envolve toda a comunidade, não só aqui dentro do nosso bairro, mas tudo em geral em volta, né? Dela, né? Daí todo mundo diz, ó, lá aquela comunidade tá crescendo, tá bom, tá sendo bem administrado. Isso é o certo que a gente faz, né? Trabalhar em prol da comunidade.
3: Esse momento tão especial que vive a comunidade, nesse momento melhor é compartilhar, né? E claro, hoje o convite, todos os caminhos levam aqui na rua Godofredo Rangel, não é isso?
4: Isso mesmo, na rua Godofredo Rangel 550, né? É só entrar aqui no posto Zandoná e sentido Fidelis, entrar no loteamento Santa Clara, que ponto final aqui do ano, chega aqui que tem churrasco para todo mundo aí. Só chegar que estamos à disposição aí para ajudar todo mundo.
3: Legal, parabéns pelo seu trabalho também, voluntário. Parabéns pelo seu dia mais uma vez.
4: Obrigado, Jens. Seja bem-vindo a toda a comunidade aí. E vamos participar da festa aí hoje, que vai ser um espetáculo. Que Deus ajude, que dê um sol bonito aí, que envolva toda a comunidade. Valeu, obrigado e tudo de bom. Feliz Dia dos Pais para todos os pais aí.
3: Obrigado, bem-vindo. Ele que é o do churrasco, Cássia. E para quem está nos acompanhando aqui na nossa programação, claro, temos que registrar sempre o nosso trabalho junto com as empresas parceiras que nos dão a honra de sua companhia a partir sempre da nossa programação. 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Cássia, daqui a pouco tem mais informações aqui na Clube.

Saúda a todos os pais ouvintes. Grande abraço e um feliz Dia dos Pais. Sônia e Dona Lone Lisenberg, lá na Itopava Central, também acompanhando o nosso programa. Bom dia, um ótimo domingo. A Nívia e o Cláudio também estão aí acompanhando o nosso programa. Feliz e abençoado Dia dos Pais ao Jens, também ao papai Ginter, a todos os papais que estão ouvindo esse programa tão especial. Feliz aniversário à sogra Cleonice Goldacker, que será no dia 11. Feliz Dia dos Pais também ao marido, o Cláudio, que é papai Pet. Então, feliz Dia dos Pais aos papais aí da família, da Nivian, do Cláudio. E parabéns a Dona Cleonice Goldacker de aniversário no próximo dia 11.

0: Nosso programa também é a família Rauschgerk, família Mantal, né? É a Nora, Carol, a Celina, o papai Fresquinho, o Fernando, e eles estão aí acompanhando o nosso programa, mandando um feliz dia dos pais pro papai Jens, pro querido sogrinho, também opa aí da Celina, acompanhando o nosso programa. Logo mais estaremos juntinhos também dando aquele super abraço para vocês. Também papai de Pet, né? Da Zayla. A Zayla que veio me visitar esta semana. Um bom domingo também a todos vocês aí, ao Chico, também o papai da Carol. Feliz dia dos pais também, a Lair Gerk. Grande abraço a Irme e a toda a família aí, o Opa, né? Hoje estarão aí em almoço com o Opa, festejando aí esse maravilhoso dia dos pais.
1: Aquele abraço!
0: Ô Ricardo, Didi, bom dia, feliz dia dos pais pro Zeca Schmidt, o pai, também pro Geraldo. A todos os pais ouvintes, um abraço também a vocês aí da rádio. Abraço e feliz dia dos pais pro Marco Schmidt. É ele que está aí trabalhando hoje lá na festa na Santa Clara. A Elida de Gaspar, bom dia, feliz dia dos pais a todos. Fabrício, que leva os vivos e leva os mortos, bom dia, um ótimo domingo, feliz dia dos pais a todos os pais ouvintes. Hoje estou de plantão e também foi uma semana muito triste, perdi a tia, irmã da mãe, perdi 3 amigos, vizinhos, conhecidos. Semana passada, mas temos que seguir em frente, Deus tem um propósito para todos nós. Ótimo domingo a todos. Fabrício, que leva os vivos e leva os mortos, um ótimo domingo aí a você de trabalho e uma excelente semana.

a Joyce está aí mandando um feliz dia dos pais ao papai Jens, a Esther, o Davi, pro Opa e também pro esposo, papai da Esther, do Davi, Vanderlei, que estão aí acompanhando o nosso programa. Também logo mais estaremos juntinhos, abraçando, e um feliz dia dos pais para vocês.

0: Aquele abraço pra você também, Leandro.
1: Aquele abraço.
0: A Lisette Heidemanke, parabéns a todos os papais, em especial ao papai Hilbert Manke. Um feliz domingo.
1: Aquele abraço.
0: Simone Schrub, bom dia com alegria, bênçãos de Deus a todos nós, ouvintes, toda a família, vocês aí da rádio. Parabéns ao pai Alidor Schrub, lá da Vila Itoupava. Agradecer também a todos pelas felicitações pela passagem do aniversário no último dia 5. Parabéns também ao tio Ivo Ralf Pillard pelo seu aniversário amanhã. Ótimo domingo nublado lá na Vila Itoupava. Um ótimo domingo também a toda a família aí que está acompanhando o nosso programa. Excelente Dia dos Pais a todos.
1: Aquele abraço.
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0: 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Nós vamos lá para São Lourenço. Jens já nos chama por lá. É com você, Jens.
4: Muito bem, Cássia, nós estamos agora no bairro Água Verde, é a Rádio Clube das festas que acontecem no dia de hoje. E padroeiro São Lourenço, Valdir, voluntário, estamos aqui falando direto da Água Verde, na rua Frei Charles Alcheter. Bom dia, seja bem-vindo na programação da Clube nesta manhã, bom dia.
2: Bom dia, estamos muito felizes, até o tempo está colaborando, graças a Deus. Ontem à noite, por exemplo, no meu caso, eu sou voluntário na Roda da Fortuna, já há muitos anos aqui, e nós temos uma equipe muito boa, graças a Deus também, mas em todos os setores, né? E tivemos um público maravilhoso ontem. Esperamos que hoje, com o sol que está se apresentando aí, vai ser melhor ainda. Aliás, então, creio que vai ser uma boa festa.
4: Você é o locutor oficial, o amor está sem voz de tanto trabalhar durante a semana, né, Valdir?
2: Não, mas seja eu, seja qualquer outro voluntário aí, você pode entrevistá-los, que está todo mundo aí tranquilo. E realmente a gente está muito feliz. Eu creio que vai ser assim um dia muito bom, né? Agora, às 10h30 nós teremos a Santa Missa e na sequência os festejos, né? Com os alimentos aí, o churrasco, que tá muito bom, eu já provei ontem. E os outros, digamos, os atrativos, né? Que é aqui a Roda Fortuna, vai ter também a parte do parque, que hoje com o sol as crianças vão poder aproveitar. Então tá muito legal.
4: E fala um pouquinho desse trabalho de lareira, até porque em todas as comunidades temos, e sim, daqui não é diferente na São Lourenço, né?
2: Sim, a lareira é um movimento de família, né? Onde congrega os casais. E também a gente participa ajudando, né? Na medida que nós precisamos, tanto da Igreja Vila Nova, que é o nosso, digamos assim, a nossa diocese de Blumenau, a nossa é da Vila Nova, Imaculada Conceição, e a São Lourenço. Então, nas festas, o grupo também, os casais ajudam, né? Na medida do possível, mas temos tido uma boa adesão para, digamos, que o evento seja realmente coroado disso, ajudando na cozinha, ajudando da Roda Fortuna e outros setores, né, que precisam de voluntários. Então a gente está sempre aí colaborando.
4: Legal, nós agradecemos, Valdir, por esse trabalho voluntário que você exerce aqui também nessa comunidade. Sucesso, boa festa para todos.
2: Olha, eu venho de uma outra cidade, né, eu sou natural de Canelinha e estou aqui em Blumenau há 52 anos, né, uma cidade que me acolheu maravilhosamente bem. E esse trabalho que a gente faz hoje aqui, o meu pai e a minha mãe já faziam lá. E por coincidência, a comunidade onde eu nasci, fui batizado, crismado, né? E a primeira comunhão também se chamava Imaculada Conceição, né? Onde eu nasci. Então a gente continua hoje. Eu, a minha esposa, minhas filhas agora, meu genro, já estão participando aqui também. E é muito bom a gente poder se doar um pouco em prol da comunidade.
4: Legal. Sucesso pós-vendas.
2: Muito obrigado. E deixando aqui o convite, né? Quem quiser comer um belo churrasco, cachorro quente, participar da festa, estamos aí aguardando. Sejam todos bem-vindos. E feliz Dia dos Pais a todos os nossos colegas papais.
4: Ah, você também.
2: Ok? Muito obrigado, então, sejam bem-vindos.
4: Obrigado ao Valdir, nosso trabalho aqui na, direto da comunidade São Lourenço, Cassi. 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Para você que gosta de um baile de chope, você é o nosso convidado. 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Essa é a sua Rádio Clube de Blumenau. Nós estamos aqui trazendo também, simultaneamente com a Santa Clara, a festa que acontece hoje, tanto no Fidelis como também no Dino Pairo. 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Daqui a pouco eu volto.

0: 11:08. É um abraço aí a Simone Schrub acompanhando o nosso programa. Chuva lá na Vila Itoupava agora. É, e ela gostou muito da mensagem de início, né? Como diz, é preciso saber viver a vida a cada dia. Grande abraço aí a Simone, o Jaques, a Lidor Schrub, pessoal lá na Vila Itoupava, curtindo este domingo de Dia dos Pais. Rubens e Romilda Otequir também acompanhando o nosso programa. Parabéns também a você, Rubens Otequir, pelo Dia dos Pais. Bom dia! Eles estão desejando um feliz e abençoado Dia dos Pais a todos os pais ouvintes. Grande abraço também à família Otequir lá no Água Verde Grinavassa. Você continua mandando a sua mensagem, o seu recadinho no 991192730. É, hoje temos sorteio de uma feijoada no sábado, dia 15, lá no Clube Vasto Verde. E temos também Noite da Sopa no Clube Cassitiro Badenfurt, no próximo dia 14, na sexta-feira. Quem quer participar, deixe o seu recadinho, coloque aí sopa ou feijoada e estará participando aqui no nosso WhatsApp. Um abraço também ao Loli e a Marisa lá no Residencial São Pedro, sempre acompanhando o nosso programa. Sintam-se abraçados lá em Gravatá.
1: Aquele abraço!
0: Seu Roger aqui em Harto, em Cano, Indaial, também acompanhando o nosso programa. Bom dia! Sigrid Langsivert, lá da Fortaleza, mensagem linda, oferecendo a Maísa Buchmann, lá de Belchior, de aniversário no próximo dia 12. A Regina Bade, de Brusque, aniversário no próximo dia 13. E ao João Bade, de aniversário hoje. Também a nós aqui da Rádio Ouvintes, um ótimo domingo.
1: Aquele abraço!
0: 11:10, atração musical chegando pra você.

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1: Comigo mesmo, 11:15. Este é o meu, o seu, o nosso.
0: Antigamente era assim.
1: Cláudia Manke parabeniza em especial seu paizão, Herbert Manke. Feliz Dia dos Pais, amo ele demais. Nosso ouvinte Cláudia Manke, família lá do Belchior, sempre acompanhando nosso programa. Um ótimo domingo para vocês. É, e o Jens nos chama diretamente lá da São Lourenço. É com você, Jens.
0: Muito bem, Cássia. São Lourenço, destaque nesta manhã aqui na programação da Rádio Clube. A Lohana vai conversar um pouquinho desse trabalho que existe também, o brechó, até porque são novidades. Estamos no final do inverno, estamos entrando já na primavera quase, e tem de todos os tipos e tamanhos para todas as idades aqui para levar uma roupa bonita para levar para casa também. Seja bem-vinda, bom dia.
2: Bom dia a todos, aqui é a Lohana, que toma de conta do brechó da Igreja São Lourenço. Convido todos vocês a vir nos conhecer. Temos todos os tamanhos, gostos, né? Idades e variedades, né? Então, além do churrasco que está acontecendo, né? Da festa maravilhosa que está acontecendo aqui na igreja, na comunidade de São Lourenço, venham nos prestigiar, venham nos conhecer melhor, né? Que garanto que não vão se arrepender, tá bom? Um feliz Dia dos Pais a todos também, né? A todos os pais.
0: Legal, mas me fala um pouquinho, durante a semana também vai encontrar esse brechó aberto aqui, dona Lorena?
2: Sim, trabalhamos de terça a sexta, os nossos horários são das 8:00 da manhã às 11:00, pela parte da tarde das 1:30 às 4:30, e sábado pela parte da manhã a gente consegue abrir, manter aberto, né? Das 8:00 às 11:00.
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0: Legal, são voluntários que trabalham aqui dentro.
2: Isso,
0: E ajuda também a própria comunidade,
2: sim,
0: né?
2: Tudo voltado à comunidade de São Lourenço, tá? A arrecadação do brechó é para ajudar as famílias que dependem da nossa ajuda também da Igreja São Lourenço.
0: Legal, parabéns pelo seu trabalho, tá uma equipe boa aqui para ser atendido. E o importante, vai sair daqui contente com uma peça que vai, isso, durante a semana poder usar, né?
2: Sim, isso mesmo.
0: Legal, felicidade, sucesso.
2: Obrigada, tá?
0: Obrigado também a essa equipe toda maravilhosa aqui do brechó. E nós estamos aqui trazendo também essas informações, Cássia, para as pessoas conhecerem um pouquinho o que está acontecendo aqui dentro da São Lourenço, dentro da programação que nós estamos aqui trazendo para ouvintes da Rádio Clube. 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Lembrando que hoje Santa Clara também tem a sua tradicional festa e você não pode esquecer de participar da sexta-feira da quarta noite de sopas do Clube de Caça e Tiro Battenfurt, a partir das 19 horas até as 22 horas, por apenas R$45. Meu amigo, minha amiga que está ligado aqui na Clube, hein? Você tem várias razões para hoje participar. Aniversariante do dia e também temos várias opções para você levar um presentão hoje aqui na nossa programação da Rádio Clube. Lembrando que a comunidade Sagrado Coração de Jesus, no Fidelis, também tem hoje costela Fogo de Chão. E todos estão convidados. 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Cássia Mantal, é com você.
1: Horas e 23 minutos. Daqui a pouquinho você volta com mais informações, porque tem recadinho chegando aqui da Sueli Fruppuff, da Itoupavazinha. Parabéns ao esposo Carlos Emílio Puff pelo Dia dos Pais e a todos os pais pelo Dia dos Pais. Também ao Jens, um feliz dia. Também o Márcio Raffenstein está aí acompanhando o nosso programa. Um ótimo domingo também a você, Márcio, a Marli, e feliz Dia dos Pais para você. Maris Estela Quintani desejando feliz Dia dos Pais ao Amauri Gentil Quintani, o esposo Pablo Miguel Acosta, o irmão Jean Ricardo Quintani e o genro do irmão Bruno Donaina, que ficou papai de gêmeas no último dia 26. Que bênção, né? E hoje tem almoço especial costela saindo aí. Sou da Itoupava Norte. Obrigada aí a Maris Estela. Um feliz domingo a todos vocês e parabéns a todos os papais da família. Valdemar Manke também parabeniza a todos os papais. A você também, Valdemar, feliz Dia dos Pais. lá na Vila Itoupava, Sandra Inês Obertia, oferecendo a todos os pais, em especial ao pai Drasto, Gerhard Klabundi, feliz Dia dos Pais. Jorge Joaquim Harto em Cano, também parabenizando a todos os pais com um feliz dia. Wilson Hartung do Grinevassa Água Verde na escuta, abraçando a todos os pais que sintonizam o nosso Antigamente Era Assim. Grande abraço também e feliz Dia dos Pais a você, Wilson Hartung do Grinevassa Água Verde. Zulmira Lindner da Itoupava Norte, feliz Dia dos Pais a todos os pais que estão acompanhando o nosso programa, principalmente ao pai dos filhos, Osmar Lindner, por esse dia tão especial. Votos aí da Zulmira a todos os papais aí da família. Um feliz Dia dos Pais.
3: Aquele abraço.
1: Fátima, guten Morgen. Gostaria de participar. Já estou desde cedo ouvindo estas músicas alemãs. Ich gerne viel. Ela gosta muito. Feliz Dia dos Papais a todos os papais. É a Fátima aqui de Blumenau. Ótimo domingo também para você. Osni Miller, bom dia, parabéns à filha, ela está de aniversário amanhã, feliz aniversário. Ivo Knorr, do bairro Victor Konder, bom dia. Elionísia Úrsula Bea, bom dia a toda a equipe, parabéns ao filho Jonathan, também ao genro, pai, feliz Dia dos Pais. O meu papai está lá no céu, diz a Elionísia Úrsula Bea. Também ao Jens, feliz Dia dos Pais. E a todos os pais ouvintes. Adilson Bruch, parabéns a todos os pais e a filha Franciele, que esteve de aniversário no último dia 5. Adilson Bruch e a Márcia da Itoupavazinha. A Rosemary, bom dia, Cássia, parabéns ao pai Rudolf Welsch, também ao Bubi, paixão do Guilherme Krenich, parabéns a todos. Almoço é lá na casa do papai Rudolf, já estão lá saboreando daqui a pouquinho esse almoço gostoso. O Daniel, nosso operador técnico, curtindo este domingo hoje com seu filho, né? É, com Gael, parabéns a você também, Daniel. Um feliz dia ao lado do seu filho, Gael, e a toda a sua família também. Um grande abraço e um ótimo domingo. Bairro da Velha, também a Lise do Bairro da Velha acompanhando o nosso programa. Marilise Franz, bom dia. Paulo Grankoff, também parabéns, feliz Dia dos Pais. A Érica e o Ademar Mansky lá do Belchior, também acompanhando o nosso programa. Bom dia. Marileia Massaneiro da Fortaleza, feliz Dia dos Pais a todos, em especial ao marido Éder. 11:28, vamos de atração musical chegando para você. Depois tem mais recadinhos e antes diretamente ainda da São Lourenço.
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1: Cássia Mantal.
2: Comigo mesmo, mais recadinho chegando. Simone Regina Franz Karl parabeniza todos os papais pelo dia de hoje.
3: Aquele abraço!
2: Também o Jason e a Lore da Itoupavazinha, feliz dia dos pais. Marilena Obert e a Miller, um abraço aos papais, especialmente ao papai Osni Miller, a filhota de aniversário amanhã, Janaína Miller, da Franz Folles. Também um abraço ao papai Osni e a todos que estão acompanhando o nosso programa Papais, um feliz dia dos pais.
3: Aquele abraço!
2: Ademar Schneider, parabéns, abraço aí também a Ademar Schneider lá da Fortaleza. Ótimo domingo a todos os pais, as esposas, pois todos querem um dia feliz. Um abraço também a Albertina, sua esposa, um ótimo domingo para vocês. Ana Paula, que nos ama muito, está aí acompanhando o nosso programa. Bom dia, Ana Paula, toda a sua família. Bom dia, Cássia, abraços, feliz dia dos pais ao marido Renan Ebel, também para o vovô Reinaldo e a todos os papais ouvintes, Rita e filho Bernardo lá do Progresso, feliz dia dos pais. Andréia de Indaial, parabéns ao pai Gert Grasman, esposo Gilson, irmão Adriano, opa Alfonso, tio Libério, a todos os pais da família, um feliz dia. Praia e Nelson Bruch, da Itoupavazinha, feliz dia dos pais, em especial ao Nelson, da Itoupavazinha, parabéns. Suzana Bennett Bachmann gostaria de oferecer o programa ao pai Osmar Bennett, ao esposo Ionei Fabrício Bachmann, ao irmão Sidney Bennett pela passagem do Dia dos Pais e a todos os papais ouvintes. Também parabéns à mãe Elzira Bennett pelo seu aniversário hoje. Saúde e felicidades.
3: Aquele abraço!
2: Marilisa Pazot, da Itoupava Central, parabéns ao pai Vilásio Pazot, a ele um dia feliz, também ao filho Gustavo, pelo seu aniversário hoje, saúde e felicidades. Terezinha Aparecida Rogler, da Ponta Aguda, parabéns a todos os pais. Maurício Prim também oferecendo a toda a sua família. Ademir Reiter, bom dia, feliz dia dos pais ao pai Lauro Reiter, aqui da Velha Grande. Ele ouve o programa todo domingo, de seus filhos Ademir, Adriano e André. Feliz dia dos pais, Lauro Reiter. Nós vamos agora lá para a Igreja São Lourenço no Água Verde. Jens nos chama por lá. É com você.
4: Muito bem, Cássia. Nós estamos de volta. Pairo Água Verde, o Ademir, que durante a semana ele resolve o problema do seu veículo, seja bateria ou qualquer outro. É, ele conhece bem o assunto. Hoje, como voluntário, está aqui no meio também. Mais uma mão para ajudar essa comunidade e com certeza Ademir como voluntário feliz em poder ser útil nesse momento, né? Bom dia.
5: Bom dia.
4: E aí, já quanto tempo você já faz parte dessa comunidade ajudando?
5: Essa comunidade? Olha, ajudando mesmo, acho que eu devo estar uns 5 anos só, mas eu já casei aqui, tudo, já tenho 32 anos de casado, e desde lá estou na comunidade, só estou ajudando a partir dos 5 anos de lá para cá.
4: Mas como é bom, né? A gente se vê no seu sorriso, Ademir. Sim. No dia dos pais, poder ser útil nesse momento, com certeza ajudando a comunidade, né?
5: Isso, Dia dos Pais a gente fez domingo passado em casa, e aí hoje nós viemos trabalhar, ajudar a comunidade.
4: E tá aí com o Joel para fazer acontecer.
5: Isso mesmo.
4: Uma cervejinha, um refrigerante, quem quiser aqui.
5: Temos tudo aqui, geladinho.
4: Tem geladinho.
5: Geladinho. Podem vir, quem quiser vir, está à disposição, temos churrasco, pastel, cachorro quente, temos até chope e a nossa cervejinha aqui. E a Roda da Fortuna, claro, que não pode faltar. Legal. O Vingão já foi ontem, né? Então hoje nós temos a Roda da Fortuna para brincar.
4: Para todas as idades, para toda a família, todas. Tem tudo que as atrações.
5: Tem brinquedo para as crianças, tem uns pula-pula, tudo bonitinho. Podem vir.
4: E o Joel?
5: Esperamos que não chova, né?
4: E o Joel, eu ajuda bastante?
5: Ajuda, é. Por que não?
4: A Joel, saí lá do latão, aquela Coca-Cola, aquela cervejinha, é contigo também, né? Bom dia.
5: Estamos aqui para servir a comunidade.
4: E aí, já há mais tempo, já ajudando também a comunidade?
5: Eu, aqui na São Lourenço, eu tô ajudando quando eu entrei na lareira, há 14 anos já. Faço serviço aqui de comunitário, né? Mas nós somos lá a Vila Nova, né? O Grupo Lareira.
4: Mas se fazer, com certeza ser útil nesse momento também nessa comunidade é bom.
5: Sim,
4: demais, né?
5: Faz parte daqui e de lá também.
4: Parabéns pelo seu dia também.
5: Obrigado para todos os pais também, um abraço.
4: Obrigado também ao seu Batista, bom dia, tudo bem, seu Batista?
1: Bom dia.
4: Parabéns pelo seu dia também.
1: Ah, obrigado pro senhor também.
4: Legal. Obrigado desse trio que cuida da bebida, Cássia, aqui da comunidade São Lourenço, que nós estamos trazendo nesta manhã, aqui da comunidade do Água Verde. Você que nos acompanha aqui pelas ondas da Rádio Clube, você já sabe, hein? 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Daqui a pouco eu volto, Cássia.

11:44. Norma e Afonso Eval também acompanhando o nosso programa lá na Itaupava Central. Parabéns também ao Afonso Eval. Feliz Dia dos Pais. Um abraço para Norma, sempre acompanhando o nosso programa. Bom dia. Também Matheus Alves acompanhando o nosso programa. Rosane Hausmann Zink também mandando um feliz Dia dos Pais a todos os pais, também ao esposo Helmut Zink. Abraço também ao Jens, um feliz Dia dos Pais. Paulo Grankoff também sempre acompanhando o nosso programa lá na Escola Agrícola. Feliz Dia dos Pais também para você. 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Também a diretoria lá da comunidade do cemitério número 1 tem secretaria funcionando segunda, terça e quarta das 13:30 às 17:30, quinta e sexta das 7:30 às 11:30. 33040084 é o telefone. 11:47. Última atração musical chegando para você. Daqui a pouquinho tem o sorteio.

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1: E antes, manda.
2: 11:53, 11:53. Fidelis e Água Verde foram destaque nesta programação especial do Dia dos Pais. E nós estivemos presentes. Quero mandar um abraço a toda a galera que nos acompanhou neste domingão. Muita gente ligando, participando dos prêmios. 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

0: 280. Nós agradecemos de uma forma muito especial também a participação aqui, Cássia, da Paulo Gorinski, lá da Vila Itopaba, mandando um abraço especial para dona Elvira, ontem esteve de aniversário, a sua irmã, e também para o pessoal aí de Braço do Sul, da Vila Itopaba, parabenizando o Dia dos Pais. E também para o Adão Colin, dia 16, estará completando mais um ano de vida.
1: Aquele abraço!
0: Regina e Nicole também está ligado aqui na clube.
2: Também o Wilson Hartung do Grinevassa Água Verde, abraçando a todos os pais que sintonizam o nosso Antigamente Era Assim, todos os domingos conosco. Obrigada, Wilson Hartung, toda a família lá no Grinevassa Água Verde. Parabéns também a você. Feliz Dia dos Pais.
0: Papai e vovô também ao Ilfonso Harps, também ligado aqui na clube, para a família, para a esposa Ivanilde, um ótimo Dia dos Pais.
2: Também a Iris Toy acompanhando o nosso programa, um ótimo domingo.
0: Márcia Alves está em Topabazinha, mandando abraço também para todos os papais. Obrigado.
2: Cleidiane Link, lá da Vila Itoupava, também ligada conosco, parabenizando todos os pais pelo Dia dos Pais.
0: Erika e Ademar Mantes, que também nos acompanhando lá em Belchor, obrigado pela sua companhia.
2: A Rosane Hausmann Zink, da Fortaleza Alta, ótimo domingo a todos os ouvintes, feliz Dia dos Pais a todos.
0: Crislene Zibel, lá de Zirbel, homenageando Balduino, seu papai, e pro Bruno e Rogério também, parabenizando pelo Dia dos Pais.
2: Fabrício, que leva os vivos e leva os mortos, tá de plantão hoje, acompanhando o nosso programa, um ótimo domingo, um ótimo trabalho.
1: Aquele abraço.
0: Baterista Ivo Espíndola, também nos acompanhando, sempre nos acompanhando aqui na programação da clube, obrigado, bom dia, excelente domingo.
2: Feliz aniversário a Norma Ewald, aniversário hoje, parabéns, Ewald, parabenizando ela com votos de um feliz aniversário.
0: Pai da Escola Agrícola Paulo Grankoff, papai também nos acompanhando, parabéns pelo seu dia e a todos os papais, um excelente dia. Vamos então ao sorteio, Cássia.
2: Isso, é o sorteio aqui do aniversariante do dia. Tivemos apenas o Hélio Novaschi participando aqui conosco. Então, o voucher, né, da Teca, ele
0: vamos
2: retira.
0: Vamos deixar na casa dele, tá bom?
2: É. O voucher.
0: Isso, o voucher.
2: Isso. Então, o
0: sorteio para os demais, Cássia.
2: É o Mexe Mexe.
3: É o Mexe Mexe, todo mundo apronta, faz o que dá.
2: Vamos então à feijoada do Clube Vasto Verde, sábado, dia 15 de agosto. Vamos sortear aqui em homenagem ao Dia dos Pais. Saiu para Adilson Kraus. Adilson Kraus, então, sábado é de meio-dia ou é à noite?
0: Meio-dia, Cássia. Retira aqui a partir de segunda-feira.
2: Retira aqui na Rádio Clube a partir de amanhã o seu ticket. Aqui, então, Adilson Kraus pode comer esta feijoada lá no Clube Vasto Verde.
0: E a sopa, Cássia?
2: A sopa, quarta noite de sopas do Clube Cássio Tiro Badenford, na sexta-feira, é à noite. Isso, sexta-noite, dia 14. Uma sopa saiu para o nosso ouvinte Valdemar Mantke. Valdemar Mantke, lá da Itoupava Central. É o primeiro sorteado. Mais uma sopa saiu para Ademar Mantke. Ademar Mantke, então, uma sopa no próximo dia 14, lá no Clube Cassetiro Badenford. E Valdemar Mantke, também uma sopa no próximo dia 14.
0: 30 segundos para essa linda mensagem que recebi do meu filho Fernando. Neste Dia dos Pais, rendemos graças a Deus pelo dom da paternidade. Cremos que Deus age no mundo por meio de vocações e a de pai é uma vocação preciosa: servir, cuidar, educar e amar. Não por perfeição humana, mas pela graça de Deus que sustenta e perdoa. Obrigado, Fernando. Obrigado a todos os pais que estiveram estiveram nesta manhã conosco. Obrigado também ao David, para o seu pai também. Obrigado, Cássia, que muitas vezes você foi pai. Um abraço, obrigado também aos nossos parceiros deste domingo. Tchau, tchau.
2: É o papai mais fresco da família, é o Fernando, então, né? Agora também ele vai saber como é ser papai futuramente, né? Por enquanto, tá no forninho ainda, se preparando, e em janeiro, então, que Deus abençoe. Parabéns aí, Carol e Fernando, esses seus primeiros dias, primeiro dia de Dia dos Pais, né? Bichinhos pra caixinha, Galo Fidelis, Fidelina, Fidelinhos, Fideló, Fidelana, Fidemice, Fidemicinhos, Fidenário, Fidebiá, Fide David pra caixinha, obrigado aí pelos trabalhos e a todos vocês.
1: Aquele abraço.
2: Aquele abraço. Ótimo domingo, uma excelente semana.
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0: aqui direto do estado de São Paulo. Bom. A música mais pedida da Clube 93.5 com Matheus e Cauã e Lauana Prado. Admita.
1: Essa é boa.
0: Hora do almoço, sempre com mais alegria e música boa é aqui com a gente. Obrigado pela audiência, você de todo o Brasil, porque tá na Clube, tá bom demais.
1: Aí chegando a mais pedida de Itapeva. Alô, Itapeva!

0: Meu pai é minha saudade, minha eterna saudade, sempre será. Desejo um ótimo, feliz Dia dos Pais para todos. E aqui é a Magda Vieira, aqui é Clube, tá na Clube, tá bom demais.
1: Um beijo para você.
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0: ouvinte do mundo aqui, direto de Barretos,
1: adoro,
0: a capital nacional do rodeio. E olha, a nossa Clube FM é a rádio que é a número um no coração dos barretenses.
1: Coisa boa.
0: E a mais pedida da última semana por aqui foi com a Simone Mendes, com Direitos Iguais. Toca essa, Gabi.
1: Agora.
0: Tá bom de

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programação, já manda aquele alô, já manda dizer que você tá ligado no 0800-342-1055, porque é a clube que toca muito mais sucesso pra você. Eu sou muito

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1: É alegria. 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
0: boa.
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0: Olha, vai começar essa brincadeira boa de você votar, viu? São dois sucessos pra você escolher, pode votar só em uma, pelo amor de Deus. E

0: maior moleza, minha gente. É isso que a sua clube quer, presentear o melhor ouvinte do mundo. Através do 0800-342-1055, você vai dar o seu voto. E daqui a pouquinho você participa ao vivo com a gente também. Já capricha, capricha e vai lembrando de todo mundo que você manda beijo. Então agora, vamos conhecer as opções de hoje.
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3: Eu não tenho culpa, hein? Eu não tenho culpa. Dois sucessos e olha, difícil escolher o melhor, mas você tá com essa responsabilidade, eu não gostaria de estar na pele de nenhum de vocês. Porque eu gosto das duas. Porque a Clube quer saber qual é a sua.
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1: Meu pai é o meu anjo da guarda, me olhando lá do céu.
0: Coisa boa.
1: Que me ensinou muito, me ensinou a ser a pessoa que eu sou. Eu devo muito a ele. Obrigada, papai, te amo. 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

0: Boa tarde.
1: Tudo bem?
0: Tudo bem.
1: O que você tá fazendo no domingão?
0: Todo mundo reunido.
1: Ah, que coisa boa. Vamos aproveitar o domingo pra ganhar presente? Eu quero saber se você votou na música 1 ou na música 2. Música 1, Gustavo Lima, balado. Música balada. Música de número 2, Gigantes do Samba, É Tarde Demais.
0: A número 1, Gustavo Lima, balada.
1: Foi com o embaixador? E
0: isso.
1: Você? Tem certeza disso? Ganhou! Recheado de coisas deliciosas. Aproveita e manda um beijo, Yara.
0: Um beijo pra todos, pra todos os pais. Feliz dia dos pais pra todo mundo.
1: Parece que você tá nervosa.
0: Um pouco.
1: Não pode não, você tá em casa, aqui é clube, viu? Fica à vontade. Agora, vamos ouvir a mais votada?
0: Vamos.
1: Porque tá na clube.
0: Tá bom demais. Agora.

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1: Bora ficar numa boa nesse domingão, Dia dos Pais? Bora, bora, bora, aqui na sua

0: 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Simone Mendes, Direitos Iguais.
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0: Falando nisso, hein? Ontem Simone arrasou.

0: Odete, que a gente quer que você defina seu pai em uma palavra. Odete, conta pra gente.
1: Tô aqui pensando, né, ouvindo essa resposta da enquete, né, como definir o pai em uma única palavra.
0: Certo.
1: Não tem como a gente definir um pai cheio de qualidade, né? Uma bondade de coração assim imenso, uma única palavra. Várias palavras foram ditas e que serviriam, caberiam pro meu pai.
0: Que
1: então,
0: bom.
1: Assim, é muito sentimento, é muita coisa envolvida.
0: Que
1: um beijo,
0: boa.
1: Minha querida.
0: Um beijo.
1: Aqui é clube, e tá na clube, tá bom demais. Só sei que cada pai é um pai. O meu era único. Beijos.

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0: na Clube, tá bom demais. Aí é complicado. Vamos em frente, começando sem parar, agora sim. Sem parar, são 2 horas de música, nenhum intervalo comercial pra você aqui na sua Clube. Deixa eu ver se eu acho aqui pra ficar bonitinho. Aí vai ficar bem legal. Cadê? Cadê? Sem parar. Aí vai ficar joia mesmo. Caramba! Agora sim, vamos lá!
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0: Agora sim, prazer Marquinhos, muito boa tarde, um ótimo domingão e hoje que é um domingo especial, né? Dia do papai, coisa boa. Lembrando que a gente tem presente especial para você, ouvinte Clube, 2 ingressos para o evento do ano, 15 anos de Zé Neto e Cristiano, maior show da nossa história, dia 17 de outubro na Arena BRB, na Arena Mané Garrincha, melhor dizendo, né? Lembrando que também você pode bater um papo, que é o seguinte, hoje dia dos pais, a Clube quer saber como é que tá sendo o seu almoço do dia dos pais, o que que você fez, o que que aconteceu, que presente rolou e é claro, aproveite também no 0800 342 1055 para

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0: presente. A Clube quer saber de tudo, tudo, tudo. 0800-342-1055. Conta pra Clube.
1: Boa tarde, meu amigo Marquinho. Feliz dia dos pais. Aqui é o Júlio de Bom Despacho, Minas Gerais.
0: Obrigado, Júlio.
1: É, rapaz, a tarde tá sendo bom demais do lado do velhinho aqui, Antônio Rafael.
0: Coisa boa.
1: Tá na Clube, tá bom demais.

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0: mandar mensagem pro seu papai. É o caso da Andréia. Andréia, manda sua mensagem. Fica à vontade.
1: Pai, te amo. Muito, muito, muito, muito. Seu meu presente diário. Feliz Dia dos Pais. E para todos os pais também, Marquinhos. Opa, e até você.
0: Obrigado, obrigado.
1: Aqui é Clube, tá na Clube, tá bom demais.
0: Tá aí. Alô, papai. Parabéns. Aproveita o dia.

0: Rádio Oficial da Música Boa, Henrique Juliano, Última Saudade. Você sabe que fim de semana é por aqui, né? Muito bom, com muitos presentes para você, o Vit Clube, sua participação direta e, é claro, sempre lembrando você de alguma coisa. Sabe o que que é? 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Enquanto isso, a Clube também quer saber pelo 0800-342-1055. Como é que tá sendo o seu Dia dos Pais? Conta pra Clube. Valdinei, tá falando da onde?
1: Tô curtindo o Dia dos Pais em casa com meus filhos e com minha esposa. E curtindo a programação da Clube, claro. Tá na Clube, tá bom demais.

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0: Raíssa Silmeira. Estamos no Sem Parar, hein? 4 horas de música no intervalo comercial e presente pra você.
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0: 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Rafael Veloso da Silva de Águas Lindas, final de telefone 2611, bacana, hein? 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

Domingão, né? As melhores músicas que marcaram vários momentos das nossas vidas, principalmente do papaizão, com certeza. E lembrando que a gente continua, né? Querendo saber o que que você tá fazendo no dia de hoje, tá comemorando como, tá com o paizão do lado, conta pra clube. 0800-342-1055. A gente já começa bem, que é bem tipo assim, papaizão curtiu, tenho certeza. 1986. Essa é simplesmente demais, demais, demais, demais. E tem uma grande historinha a respeito disso. Olha, o álbum Rádio Pirata ao vivo foi lançado aí em 1986, tornando-se um dos discos mais vendidos da história da música brasileira, com mais de 3 milhões de cópias comercializadas. Gravado no IMB em São Paulo, ele consolidou o auge do rock nacional dos anos 80. Depois dessa versão remix, lembra? Simplesmente demais. Então, olha, no clima gostoso desse domingo, comemorando com o papaizão dançando junto, que tal? Rádio Pirata, RPM, a versão remix na

0: a marca tivesse, Furacão 2000 tivesse continuidade como referência do funk carioca e nas produções de remix voltadas para a pista de dança. Passamos aí também por 88, Lulu Santos, Toda Forma de Amor Remix, do Meme, né? Também 85, Kid Abelha, Lágrimas e Chuvas e a primeira Rádio Pirata RMBN, a versão remix de 1986. Coisa boa, a gente continua.
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0: 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Continuamos com a Amnésia, agora dando um pulinho em 1985 também, Baltimore, Tarzan Boy. A gente continua, claro, também querendo saber como é que você tá passando o Dia dos Pais. Conta pra clube, a clube quer saber.
3: Eu tô pagando, pega 6 da manhã, 6 da tarde. Mas sou pai de 5 filhos e 7 netos.
0: Bacana.
3: Fique com Deus, tá na clube, tá bom demais.
0: Tá certo, Ricardo, bom saber, principalmente porque você vai estar saindo já já às 6 e aí dá pra curtir numa boa, não é isso? Lembra dessa? Tá aí, simplesmente demais nos vocais de Baltimore Tarzan Boy. Essa marcou e eu quero ver o

1982, Thriller, também Oingo Boingo, Stay, 1985. Também recordamos 85, os escoceses do Simple Minds com Don't You Forget About Me. E abrimos com Baltimore, Tarzan Boy, 85. Só musicaço nessa tarde de domingo pra você, coisa boa. Lembrando que tem presente da hora, você sabe o que, que é, né? Uma caixa de som Bonjo pra você ouvir a clube em todos os lugares, coisa boa. Enquanto isso, continue participando do 0800-342-1055 pra gente saber, né? O que que você tá fazendo no dia de hoje? Como é que foi o seu dia dos pais? Como? Foi bom, é? Que coisa boa saber que foi bom. Amnésia Clube. Mandar um alô especial pra Bianca, Daniela e Letícia no Gama, Carangola, Guilherme, Vanessa, Ricardo, em Sobradinho, Priscila, Alexandre e Manuela, em Paraisópolis, Diego, Clara e Leonardo. Bacana. Próxima sequência, a gente dá um pulo. A década de 2000, é, anos 2000, foi um grande sucesso francês, tá? Mais precisamente, a música de 2003. Do grupo Tragedy, Hey Ho, ela mistura R&B e rap, com um refrão dançante inspirado em boys bands americanas. O grupo Tragedy ficou famoso com um só hit, e aí sim foi rotulado como One Hit Wonder. São aqueles grupos que só fazem uma música de sucesso, e até hoje é lembrada como um clássico das pistas francesas. Abrindo mais uma sequência, aqui no Amnésia, Tragedy. Essa é legal pra chamar o paizão pra dançar passinho. Experimenta.

0: 93, Me Leva Legal. Também tivemos Your Love, The Outfield e Abdullah, versão exclusiva clube. Também Robin S, Show Me Love, 90, ela foi lançada, mas estourou mesmo em 92. É a primeira Tracy D, Hey Ho, bacana. E a clube ainda continua querendo saber como é que foi o seu Dia dos Pais. Conta pra clube, conta.
1: Aquele churrasquinho, agora vamos descansar, porque com toda certeza a semana promete um ótimo final de Dia dos Pais a todos os pais. Tá na
0: curva, tá
1: bom demais.
0: Valeu, Marisa. Agora eu vou pedir uma coisa pra você. Olha, nós vamos pro último bloco do Amnésia. Então, ó, não para ainda não. Ainda tem mais um bloco bem bacana pra gente curtir com papaizão, com coisas boas, olha só. Essa é simplesmente demais. E a história dela é o seguinte: o single Sky High, do Newton, foi lançado como um projeto de estúdio, sem intenção de virar carreira longa. Só que o sucesso foi tão grande na Austrália, fez com que Newton fosse convidado para se apresentar em programas de TV, mesmo sem banda. E aí realmente se tornou um grande cover Eurodance, conquistando aí

0: Morada Clube, tá bom demais, encerrando a Amnésia, muito bem, como eu sempre digo, Andy on the High Note, ou seja, fechando com chave de ouro. Black Rose, Melody, 1994, Corona, Baby Baby, 95, Delegation, Wanna Be the Winner, 94, e Newton Sky High, 1994, coisa boa, hein? E conta a música bacana que você recordou com o papaizão, hein? Agora você vai fazer o seguinte também, vai dizer, pai, curtiu a Amnésia com você, mas vou te fazer um convite, segura aí, já já, fica para um Happy Hour Clube comigo, daqui a pouquinho você não pode deixar de conferir aqui na Clube Happy Hour, tá? Só que agora é hora de presente para você, ouvinte Clube!
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0: Pois é, uma caixa de som mundial que saiu de presente, sabe pra quem? Pro Márcio Souza da Silva do Cruzeiro. Final de telefone 7678. Márcio, bacana, vai poder ouvir a Clube em todo lugar.
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fique à vontade, coisa boa. Já vou logo dizendo que tem pra você um vale combustível de R$300. É o Clube da Gasolina. Que bacana. Como falei, já convidou o papai, convenceu? Pois é, dia dos pais, tem que ficar com ele o máximo possível. Inclusive porque a Clube quer saber como é que foi o dia, o que que você fez, o que que você passou, o que que você aprontou. E é claro que você pode aproveitar e mandar uma mensagem pra ele também, né? Vai que é de surpresa, tá? Não conta que você vai mandar, não. 0800-342-1055. Aproveitando, já que ele ficou pro happy hour, a gente começa bem, ó. Bruno Mars, é o Bruninho.

0: ainda, né? Batendo aquele papo gostoso num happy hour, curtindo música boa, ganhando presente, vale combustível de R$300 e contando pra clube como é que foi o seu dia dos pais, né? Adriana, conta pra clube, tudo bem? Tudo jóia?
1: Em primeiro lugar, feliz dia dos pais pra você e pra todos os papais da clube.
0: Obrigado.
1: Sou Adriana Rocha aqui de São Paulo.
0: Tudo bem?
1: E

0: Rádio Oficial da Música Boa, Henrique Juliano, a maior saudade. E a gente continua por aqui, olha. Claro, você participando direto, concorrendo ao Vale Combustível de R$300. E é claro, participando da nossa enquete, nosso bate-papo gostoso do Dia dos Pais. Que é o seguinte, a Clube quer saber, como é que foi o dia que você passou com seu papai? Conta pra Clube, Franklin, como é que foi?
1: Casa mesmo, com a minha família, passou o Dia dos Pais.
0: Entendi.
1: Dá tempo ainda, né?
0: Dá.
1: A todos os pais, um feliz Dia dos Pais.
0: Ah,
1: que seja muito abençoado pra todos.
0: Verdade.
1: Só em casa mesmo, Marquinhos. Almocei com minha família, meu sogro.
0: Bom, né?
1: Toma em casa aí, ligadinho na melhor do Brasil, ligadinho na Clube, a Clube da Gasolina.
0: Opa.
1: A Clube da Gasolina, tá na Clube, tá bom demais, aqui é Clube.

0: 3242-1055. Happy Hour Clube! 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E a Clube também continua querendo saber como é que foi seu dia com seu papaizão, hein? Conta pra Clube. Alô, quem tá falando?
1: Maiterson Gonçalves do Riacho Fundo 1.
0: Tudo bom?
1: Respondendo a perguntinha, meu dia dos pais hoje.
0: Oi.
1: Foi bom.
0: Bom?
1: Tive com meus filhos hoje de manhã.
0: Opa.
1: Meus netos no período da tarde.
0: Legal.
1: E agora retornando para Brasília.
0: Certo.
1: Um abraço a todos, gostaria de participar do sorteio desse Vale Combustível.
0: Tá valendo.
1: Porque a Clube me dá gasolina, a Clube me dá gasolina. Tá na Clube? Tá bom demais.
0: É isso aí, Maiterson. Vem com cuidado, vem devagar, vem na boa, tá bom? Tá na Clube, tá bom demais.

0: taxista ou motorista de aplicativo, né? Então olha só, sabe quem se deu bem com esse vale combustível? Daiane de Oliveira Silva de Braslândia, final de telefone 6691. Parabéns, Daiane, se deu bem, vai encher o tanque.
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realizar todos os seus sonhos. Coisa boa, hein? E lembrando que no mês dos pais, na Clube, tá valendo também um perfume importado para o papai e um perfume importado para o filhão, para a filhona. É, no final da hora, mais um presente pra você também aproveitar e responder como foi o dia dos pais hoje. O que você fez? O que você aprontou? Foi bacana? Conta pra Clube, a Clube quer saber, tá certo? Abrindo a sequência, Clube, anote logo a primeira pra você se dar muito bem, ó. Backstreet Boys, é verdade. I Want It That Way, tá na Clube. Tá bom.

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0: concorrendo a R$5.000. Combinado assim? Bacana, bom pra você, melhor pra mim. Lembrando que agora a gente continua querendo saber, a Clube quer saber. Como é que foi o seu domingo? Como é que foi o seu Dia dos Pais? Washington, conta pra Clube.
1: Então, meu domingo foi Dia dos Pais, foi maravilhoso.
0: Legal.
1: Passei o Dia dos Pais com um amigo meu, porque já não tenho mais meu pai.
0: Entendi.
1: Então eu passei com esse amigo e foi incrível. Coloca nos sorteios aí, tá na Clube, tá bom?

0: Férias melhores músicas, Jason Mraz, I'm Yours, anotou mais uma, claro, pra sua. Sequência Clube. Valendo R$5.000 pra você realizar os seus desejos, coisa boa, hein? Bom demais. Enquanto isso, quando você tá anotando as músicas, nome da música, nome de quem canta, tudo direitinho, bacana pra mandar no final da hora, a Clube continua querendo saber como é que foi o seu domingo com os seus papais, com seu pai, na verdade. Conta pra Clube, quem tá falando?
1: Quem fala é Calderiz, Valparaíso.
0: Tudo bem?
1: Primeiramente, um feliz dia dos pais pra todos os pais que estão ouvindo a melhor rádio do Brasil.
0: Gostei.
1: Não passei com meu pai porque meu velho já se foi, tá?
0: Entendi.
1: Com Deus. Mas no meu dia, passei com minha família na chácara, curtindo um churrasco, passando a tarde com a família.
0: Aí é bom.
1: E com os filhotes.
0: Tá certo.
1: É isso aí. Tá na clube?

0: aplicativos da Clube, também Alexa Sky, site clube.fm, é bom demais. Tá anotando tudo, né? Isso é bom, bom. E é claro que tá participando também do nosso bate-papo, da nossa enquete, que é o seguinte: como é que foi o dia de hoje, né? O dia dos pais, como é que você passou, o que que você aprontou? Conta pra Clube. Oi, Nil, tá falando da onde?
1: Blumenau, Santa Catarina.
0: Opa!
1: O meu dia dos pais.
0: Diga lá.
1: Foi com a minha esposa e meu filho.
0: Entendi.
1: Convidei meu pai, mas ele não quis vir.
0: Oh.
1: Tinha outros assuntos.
0: Ah, entendi.
1: E eu,
0: tá certo.
1: Assim, uma carninha, ele perdeu, né?
0: Perdeu.
1: Assim, uma carninha pra mim, minha mulher, meu filho. E passamos o dia agradavelmente bem. E agora tô aqui, ó, fazendo aplicativo e ligadinho na Rádio Clube. Tá na Clube, tá bom demais.
0: Tá certo, e olha, boa rodada pra você, tudo de bom, hein? Tem.

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0: Pois é, valendo um perfume importado para o pai e um perfume importado pro filho ou pra filha. É, sabe quem que se deu bem? Foi Anselmo Luiz de Carvalho do Itapuã. Final de telefone 4490, levou o perfume pra ele e também pro papaizão, tá certo? Gente, abraços, tudo de bom, bom finalzinho de domingo, boa semana, começa amanhã. A Gabi tá chegando pra continuar nessa festa com vocês. Já já tem o Night Club. Tudo de bom, juízo, hein?
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0: Olha, muito bem, já tô de volta por aqui. Boa noite pra você que já estava na sua clube. Você que tá chegando agora, seja bem-vindo a uma família incrível.

pro seu time original, do jeitinho que você merece. Bora então participar, capricha aí na resposta, hein? Já começando assim, ó, muito bem. Quem gosta desse estilo de música? Eu gosto. Levanta o braço quem gosta também, porque agora tá chegando um clássico, Phil Collins, aqui na sua clube.

0: Jorge Augusto aqui de Três Corações, Jorginho. Olha, Gabi, respondendo a sua enquete aí, ó, que eu fiz de melhor hoje. Foi vir aqui em Varginha ver os meus filhos.
1: Olha que bacana.
0: Passar o dia inteiro com eles, comemorando o Dia dos Pais.
1: Coisa boa.
0: Nós somos privilegiados de ser pais. Deus nos deu um novo presente, são os nossos filhos, o melhor tesouro. E tá na clube, tá bom demais.
1: Beijo pra você.
0: Gabi.

0: E agora aquela perguntinha, o que você fez de bom, muito bom, de maravilhoso nesse domingão? Ah, Gabi, eu ainda vou fazer, tá valendo a pena, viu? Tá valendo a pena esse domingão. E aí, Valdinei, conta pra gente.
1: Então, o que eu fiz de melhor foi numa pizzaria com minha esposa e meus filhos.
0: Tá certo.
1: Tô voltando pra casa agora.
0: De buchinho.